0: duas horas.
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de mim a gostar de música, para já porque eu tinha um irmão, infelizmente já faleceu, que era realmente apaixonado por música e todo o dinheiro que ele ganhava era para gastar em vinil e todos os dias quase ele trazia um álbum novo para casa.

3 horas. 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

0: 4 horas.
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0: eu não sei como é que é ser artista nos outros países, portanto não tenho termo de comparação. Agora, em Portugal não é fácil, não é? E é cada vez mais difícil porque os lobbies são muito cerrados. Eu falo sempre despoderadamente desta questão, por muito que isto possa prejudicar-me, mas a verdade é que os lobbies da música em Portugal são extremamente cerrados, são muito fechados e dificultam muito a vida de cantoras como eu, que têm alguma dificuldade em se adaptar ao mainstream e em abdicar das suas próprias convicções e valores.
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também a música vai modificando, ou seja, o social muda e os hábitos sociais também. Os latinos, nacionalidade, não mudaram. E temos tido a sorte de, apesar de estarmos num mundo diferente daquele mundo cultural, pelo menos as boas canções, as grandes orquestras, os cantores a cantar bem, que havia nos anos 50 e 70, está muito modificado, porque antigamente as pessoas tinham talento. E por terem talento, eram chamadas. E por serem chamadas e serem expostas na rádio, percebia-se o verdadeiro talento delas e tornavam-se especiais, ou seja, trabalhavam bastante até virem a ser famosos e especiais. E só se tornavam especiais depois de ser famosos. Pois não. Pois, primeiro tornam-se famosos e já acham que são especiais.

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1: Quem começa agora? Tenho que trabalhar muito. Eu trabalho muito, todos os dias estudo, ou seja viola, ou seja piano, ou seja órgão. Todos os dias trabalho, todos os dias estou a compor. A gente tem que se dedicar a isto mesmo a fundo. Precisa ter muito trabalho, muita dedicação e muitas horas perdidas. Eu posso dizer que nos meus últimos anos de conservatório eu já estudava 6 horas de piano por dia. Portanto, não é fácil. Temos que ter dedicação, temos que nos dedicar a isto. E isso é o conselho maior que eu dou. Muito trabalho.

0: A minha mãe, na graça, tentava escapar muito da música de baile.
1: Porquê?
0: Porque nós tínhamos um baile mesmo à porta de casa, durante o mês inteiro. E os churrascos, a minha mãe passava.
1: É gira para os outros, que lá vão, não é para quem lá mora.
0: Mas eu sempre adorei, mesmo.
1: Quer dizer que és um bom bailarino? Ou um pé de chumbo?
0: É pá, eu não posso dizer que seja um bom bailarino, mas sou um bailarino que senta música, ou seja... Eu não sei se tenho a técnica certa, ponho as mãos no ar e sinto. Aliás, como se vê-se no estrada, eu ando a estar com as mãos no ar e no preço certo também. E acho que se vê que não está ali um dançarino de salão, mas está ali uma pessoa que sente com alegria o bar.
1: É que está a divertir, nem mais.

só queria dizer que é muito normal estas coisas acontecerem e nós acharmos que isto é sobre nós e que o problema é nosso. Então quando eu fiz Eu Fui Longe Demais, que é uma música que fala muito sobre o eu estou aqui fechada, eu quero ser mais, mas eu não consigo. E é tipo uma revolta para com a própria pessoa de o que é que tu estás a fazer, porque é que tu não és suficiente. E que eu sei que há muita gente que se identificou com esta música, porque esta foi a minha música com mais streaming, esta foi a minha música que mais pessoas me vieram dizer: olha, obrigada por teres lançado esta música. Eu sei que há muita gente que se identifica com isto.

queríamos fazer este tipo de música agradável, não a pensar profissionalmente, para nos dar gozo e depois ganhássemos uns trocadinhos, mas não era nada mal. E assim aconteceu, começámos a tocar no Grêmio, depois nos bares locais aqui perto da nossa.

Eu acho que é necessário construir músicas, e é isso que eu estou a fazer. Eu escrevo também e componho com a voz, componho uma melodia depois de alguém. Mas pronto, neste momento eu tive a ideia realmente de lançar o Medley dos Heróis do Mar. Eu acho que música como aos anos 80 já não se faz, tanto em português como em inglês, não se faz.

0: 7 horas.
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a música começou a ser uma mão de apoio e um amor super correspondente com aquilo que eu queria fazer. E o apoio durante o programa e depois e desde então tem sido fenomenal, não é? Há uma correspondência. As coisas que eu faço as pessoas gostam e isso alimenta. Chega perfeitamente para continuar a dar tudo. E para além do gosto que eu tenho pela música, do amor.

Não sei, tem uma mistura de tudo. Tiver que colocar dentro de uma caixa, que eu acho que não é muito justo, mas eu diria mais um pop alternativo, de alguma forma. Mas é complicado, não sei muito bem. Não é não querer dizer, é não saber exatamente o que é que isto é.

e ficava verdadeiramente comovido por ver que naqueles chorões de família, invariavelmente o Tiwood pegava na viola e saltavam umas músicas nos senhores que eu não sabia que eram, mas aprendi a saber muito cedo, que eram Zeca Afonso, mas eram Correio Oliveira, e aquelas coisas da luta durante o 20 ao 25 de Abril. E eu via a comoção e a emoção com que o meu pai, o filho, as pessoas cantavam aqueles temas, e despertou-me em boa hora para perceber o que é que foi viver naquele.

0: 8 horas.
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2: A proposta de recomendação apresentada pelos vereadores do PST na Câmara Municipal de Portimão para a requalificação do mercado municipal foi aprovada por maioria em reunião do Executivo. Segundo a proposta, subscrita pelos vereadores Carlos Gouveia Martins e Alexandra Evangelista, a intervenção deverá centrar-se em duas áreas prioritárias: a climatização do espaço e a melhoria das condições de acessibilidade. O documento defende a implementação de soluções estruturais para garantir o conforto térmico de comerciantes, trabalhadores e clientes, bem como a preservação dos produtos frescos. Prevê ainda a realização de um estudo de viabilidade técnica para a criação de estacionamento de apoio com o objetivo de facilitar o acesso ao mercado e dinamizar o comércio local. Os proponentes sublinham que estas medidas correspondem a uma pretensão há muito desejada pela população e pelos comerciantes do mercado municipal. A votação contou com o voto contra de dois vereadores do Chega, Pedro Xavier e Esther Coelho. A proposta segue agora para desenvolvimento dos respectivos procedimentos técnicos e administrativos por parte do Executivo Municipal. A EMARP reforçou os equipamentos de recolha seletiva de resíduos nas praias do concelho para a época balnear de 2026 e relançou a campanha de sensibilização ambiental A Melhor Pegada Não Deixa Marca. Segundo a empresa municipal, foram disponibilizados 310 baldes destinados à deposição de resíduos indiferenciados e à separação de papel, cartão, vidro, plástico e metal, com o objetivo de aumentar a reciclagem e reduzir o impacto ambiental nos areais. A campanha inclui sinalética bilingue junto das zonas de deposição de resíduos e o regresso do Nico, embaixador das Beatas, iniciativa que promove a correta utilização dos cinzeiros instalados nos acessos às praias do concelho. Durante a época balnear, as equipas da EMARP asseguram diariamente a limpeza manual e mecânica dos areais e a recolha seletiva de resíduos, procurando garantir melhores condições ambientais para residentes e visitantes. A empresa apela, entretanto, à colaboração dos utilizadores das praias, lembrando que a preservação do litoral depende também da adoção de comportamentos responsáveis por parte de todos. O município de Silves celebrou protocolos de cedência.

Agência de Instalações Municipais, às associações, os Laranjinhas do Algoz e BTT Algarve Maniacs, com o objetivo de apoiar a atividade associativa e valorizar o património municipal sem utilização. Os acordos prevêem a utilização temporária da antiga escola primária do Sobrado pela Associação Os Laranjinhas do Algoz e de um quiosque situado no Largo das Caravelas, em Armação de Pera, pela Associação BTT Algarve Maniacs. Segundo a autarquia, os espaços serão utilizados para o desenvolvimento de atividades de natureza social, cultural, recreativa e desportiva promovidas pelas respectivas coletividades. A cidade de Albufeira acolheu a 43ª edição do Olímpico Jovem, competição nacional de atletismo que reuniu centenas de atletas dos escalões sub-16 e sub-18 de todo o país. Organizada pela Federação Portuguesa de Atletismo, a prova decorreu ao longo de 2 dias e ficou marcada por vários resultados que permitem o apuramento para os campeonatos da Europa de sub-18 a realizar em Rieti, Itália. No plano coletivo, a vitória pertenceu à Associação de Atletismo de Lisboa, que revalidou o título conquistado em 2025, terminando à frente das associações de Leiria e Setúbal. A Sociedade Filarmónica Lacobrigense, 1 de maio, promove este sábado a 34ª edição do Festival de Bandas Civis de Lagos, iniciativa que reunirá 3 filarmónicas algarvias na cidade. Além da banda anfitriã, participarão no evento a Sociedade Filarmónica Portimonense e a Banda Filarmónica 1 de dezembro de Mão Carapacho. A recepção às bandas está marcada para as 14 horas na sede da coletividade, situada na Praça de Armas, seguindo-se um desfile pelas ruas da cidade a partir das 15. Os concertos terão lugar na Praça do Infante, com início previsto para as 16 horas.

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0: por isso.
1: Gaspar da Paz é um projeto que eu tinha na cabeça já há alguns anos. Com a pandemia depois consegui desenvolver a minha cabeça, obviamente, melhor. E é um projeto que veio como finalidade doar instrumentos musicais e bolsa de estudo à criança refugiada e criança carenciada também. O projeto em si é um projeto que veio uma série de cantoras muito conhecidas, todos a fazer um dueto com uma criança. São todos duetos que vêm do repertório do cantor e depois há um tema com todos eles, todos. De repente em estúdio tinha qualquer coisa como uns 60 entre cantores e crianças, ou 60 pessoas. Foi uma maluquice, mas gostei imenso. Espero que se repita.

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1: No episódio de hoje, vou falar-vos do livro Sempre Vivemos no Castelo, de Shirley Jackson, editora Cavalo de Ferro. Mary Catherine Blackwood, ou Mary Cat, tem 18 anos e vive com a irmã mais velha Constance, o tio Julian e o gato Jonas. Dos 7 membros da família, eles são os únicos sobreviventes do envenenamento por arsénico que alguém colocou no açucareiro. Mary Cat foi mandada para o quarto de castigo antes da sobremesa. Constance não comia amoras e raramente usava açúcar. O tio Julian deitou apenas um pouco de açúcar nas amoras, mas foi o suficiente para ficar com a saúde debilitada. O caso nunca for inteiramente deslindado, com Constance a ser acusada, mas absolvida. No entanto, para as pessoas da Terra, eles passaram a ser uns proscritos. Mary era a única que ia à vila, pois alguém tinha que abastecer a casa com os bens essenciais. E entre estes, claro, estavam os livros. Constance nunca passava do jardim e o tio Julian não podia. Sim, duas vezes por semana, Mary abastecia a família de livros e comida. Mary gostava de livros de contos de fadas e de histórias. Constance de livros sobre comida. O tio, embora nunca pegasse num livro, gostava de ver Constance ler todas as noites. Mary imaginava como seria não ter de atravessar a vila, pois naquela aldeia o ressentimento dos homens e os olhares malignos das mulheres a feriam como punhais. Ela ficava sempre intrigada com o facto de as pessoas da vila viverem em casas pequenas e muito sujas. No entanto, não deixavam de acenar com a cabeça quando os senhores das casas bonitas passavam. Pressente-se um ar carregado de tempestade, prestes a eclodir. Depois, aparece aquele primo em busca de fortuna e tudo se precipita rapidamente, pois sopram os ventos da desgraça. Boas leituras!
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As músicas são muito acessíveis. A língua portuguesa torna-se mais fácil e quando a música é verdadeira, é sentida, entra num aviso e as pessoas não esquecem. Tivemos a ideia de tentar compor mais temas novos e estimular a continuação do projeto. E eu acho que havia de haver mais oportunidades a pegarem novos talentos e promoverem novos talentos. Para mim foi um prazer estar a falar com a Rádio Portimão e estar a rodar as nossas músicas.

Eu acho que por ser sempre muito próprio, depende muito do que cada um deseja para si, mas sobretudo eu acho que para conseguirmos avançar com o entusiasmo inicial, para manter acesa a paixão que nos levou a dar o primeiro passo nesta caminhada, é importante conseguirmos preservar o prazer de fazer música pela música, o prazer de fazer arte pela arte, de partilhar música com os nossos companheiros, sobretudo manter o caminho com alegria, com convicção, procurando sempre ser honestos no nosso processo criativo também. Acho que são os segredos para manter o espírito vivo, capaz, neste caminho de arte.

0: 9 horas.
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para mim é fundamental ver os rostos das pessoas e sentir a energia que estão a receber da nossa parte, porque ela reflete-se em nós de uma forma que só quem está em cima de um palco é que pode compreender e sabe do que é que eu estou a falar.

Então, o anúncio de um concurso promovido pela Câmara Municipal de Lisboa para música moderna. Nós gravamos uma maquete com 3 temas, concorremos a esse concurso e fomos selecionados. Chegamos à final e ficamos em 3º lugar nesse concurso. Isso despertou a atenção do Tosé Brito, que estava na BMG na altura, que era uma editora multinacional, e assinámos contrato. Foi assim que a nossa carreira começou.

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0: 10 horas.
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6: Esta é a edição 678 do Clube Megahertz.
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6: Ora então, calorosos cumprimentos diretamente deste lado para o lado lá do rádio. Esta é efetivamente mais uma edição que se pretende espetacular do teu já habitual, já tradicional programa radiofónico favorito, a paixão da rádio desde 2013. Isto quanto ao Clube Megahertz, porque a paixão vem muito mais de trás, ainda nos anos 80, pois claro. Bom, mas vamos é ao que interessa. Estou a espreitar a lista de reprodução de hoje e tenho canções fantásticas para partilhar contigo. São os mais recentes lançamentos da música que se vai fazendo por esse mundo fora e claro está cá pela nossa belíssima ocidental Praia Lusitana, como é o caso do novo single da dupla Mimiket e Ana Bacalhau. As artistas juntaram-se para uma colaboração inédita, há muito desejada, e lançam Tipicamente Casados, uma canção que aborda a relação de longa duração com uma visão cómica e leve sobre os dramas, o tédio, mas também o romantismo e o companheirismo que existem em qualquer relação que dure muitos anos. Casado ou não, és sempre bem-vindo ou bem-vinda ao teu Clube Megahertz.

0: estudar.
1: Dificilmente outras artistas casariam tão bem neste tema quanto Ana Bacalhau e Mimi Cat. Ambas partilham da experiência de estarem há muitos anos numa relação e neste Tipicamente Casados falam disso com propriedade numa canção despretensiosa e bem-humorada que retrata vivências e sentimentos partilhados com os quais muitos vão certamente identificar-se. Tipicamente Casados é um tema para todos os casados, mas também para os que não o sendo, também o são.
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1: O trio indie pop australiano Birdland, formado por três jovens irmãos, trigêmeos, lançou o seu mais recente single na passada terça-feira, dia 2. Hold Me Tight é a faixa principal do EP de estreia do trio He Was Me, que inclui 7 temas, entre os quais os singles já lançados Maybe Lately, No Trouble e Middle Ground.

0: segundo os próprios elementos da banda, este Hold Me Tight é uma canção para e sobre as pessoas mais próximas da tua vida, aquelas que permanecem ao teu lado quando as coisas se tornam difíceis e a vida corre mal, as pessoas que te amam por quem és. Este single, juntamente com as outras 6 faixas do EP, foi lançado esta terça-feira, dia 2, pelo trio de irmãos trigêmeos australianos, os Birdland.
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0: Sofia Câmara apresentou o seu mais recente single, no qual a artista aprofunda a honestidade emocional que tem vindo a definir a sua escrita, refletindo sobre a aceitação silenciosa que surge ao perceber que uma relação chegou ao fim. The Last Encounter é o título desta nova faixa.

0: Neste The Last Encounter, Sofia Câmara reflete sobre a aceitação silenciosa que surge quando se percebe que uma relação chegou ao fim, construída sobre uma sonoridade contida, mas cinematográfica. A canção retrata a interação final entre duas pessoas que compreendem que está na altura de seguir em frente. A canção volta a juntar a artista canadiana aos colaboradores de longa data Mike Wise, Lowell e Nate Ferraro.
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0: Olha as Coisas que Faço é o novo single de Manel Soares, já disponível em todas as plataformas digitais. A faixa reforça a nova fase criativa do cantor e compositor lisboeta e o seu posicionamento na indústria musical. Escrita em colaboração com Eleanor e produzida por Philip Survival, o tema continua a desenhar o território no qual o artista quer habitar. Um pop rock emocional e direto, com uma estética

0: Ella Tauber abre um novo capítulo na sua carreira com este Hasta el Fin del Mundo, um single que marca uma era mais autêntica, mais real e menos perfeita. Inspirada pelos tempos incertos que vivemos atualmente, a artista colombiana encontrou na música um refúgio e transformou este tema numa carta aberta dedicada às pessoas que mais ama.
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0: Ariana Grande lançou o seu muito aguardado novo single, Hate That I Made You Love Me, o primeiro tema revelado do seu próximo 8º álbum de estúdio, Petal, com edição marcada para 31 de julho.

0: Metal, o oitavo longa duração da norte-americana Ariana Grande e que integra este Hate That I Made You Love Me, é o sucessor direto do aclamado Eternal Sunshine de 2024, que dominou o topo da Billboard 200 e gerou hits como Yes And e We Can't Be Friends. A nova era chega a 31 de julho para consolidar ainda mais o domínio de Ariana Grande na música pop global. Depois entra agosto, não é?
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0: Bom, e agora recebemos o Carlos Cunha, que traz uma efeméride no seu espaço Pão do Dia.
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3: Passaram 41 anos, há uns dias, sobre o lançamento de um dos grandes discos de rock, precisamente Brothers in Arms, dos Dire Straits. Foi lançado a 17 de maio de 1985. Um disco que teve 5 singles, de facto 5 clássicos dos Dire Straits: So Far Away, Money for Nothing, Walk of Life, Brothers in Arms e Your Latest Trick. Eu confesso que nunca fui um grande fã dos Dire Straits, mas é curioso que ao ouvir noutra rádio a efeméride, passou 41 anos do lançamento deste disco, dei por mim a dizer, epá, grandes canções, passaram várias, e de facto pensei, eu nunca fui grande fã dos Dire Straits, mas agora sou um bocadinho mais, era capaz de vir a ser. Portanto, envelheceu muito bem este disco, tem grandes malhas e... eu queria assinalar aqui que é sempre bom. Passaram 41 anos realmente. Os Dire Straits estão fresquinhos, se bem que já desde 90 e tal que não existem, não é? Oficialmente. E nós vamos ficar aqui com Brothers in Arms, que eu acho que é uma grande balada. E para a semana vem outro tema. Um grande abraço.

0: Carlos Cunha.
1: Foi mais um episódio do Espaço Pão do Dia. O Carlos Cunha deu destaque hoje aos Dire Straits. Blaia junta-se a Maria João para o novo single Biri Bam Bam. Escrita pela artista com a cantora de jazz, a canção explora uma narrativa profundamente pessoal e apresenta uma sonoridade quente, intensa e sem fronteiras, que une dancehall ao

0: Esta Biri Bam Bam, novo single de Blaya, foi escrita e interpretada em colaboração com a lenda do jazz, Maria João, e composta pela dupla com João Barradas. Une dance hall a elementos de forró e explora uma história profundamente pessoal. O percurso dos pais de Blaya, que vindos do Brasil, deixaram a família para trás e atravessaram o Oceano Atlântico a caminho de Portugal, rumo à estabilidade que até então não tinham encontrado. Biri Bam Bam sucede a No Meu Tempo de Escola, outra canção que revela uma fase da vida de Blaya.
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0: Poucos artistas conseguem escrever sobre

0: o EP Julia B, em português, que chegou com esta Te Olhando Aqui. Também trouxe as novas faixas Peter Pan, Adulta e Se Um Dia o Mundo Se Apagar, juntando-se aos singles já lançados, Viciada, Delícia Proibida e Antes Que Você Vá. Estas seis faixas serão reunidas num vídeo longo, um formato que irá visualmente ligar a narrativa do EP. Em abril foi lançado o EP em espanhol, com sete faixas, entre elas Tonta, Grilhos e Bandeira Blanca, e a terceira e última edição, Julia B, em inglês, está marcada para 25 deste mês de junho, incluindo também sete faixas, quatro das quais são totalmente novas.
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0: Os Bleachers, liderados pelo vocalista Jack Antonoff, lançaram em maio o seu quinto álbum de estúdio, Everyone for 10 Minutes, partilhando nesse momento a faixa principal We Should Talk. O novo álbum da banda norte-americana é o culminar inevitável de uma vida inteira dedicada à música para os seis membros e, em última análise, encontra cada um deles no auge da sua criatividade.

0: Peculiar apresenta esta Azeitona, primeiro single do álbum de estreia Os Camelos Também Sabem Nadar. O tema marca o regresso do artista com uma nova abordagem sonora, onde o pop se cruza com referências da música algarvia, sonoridades árabes do norte de África e ritmos latinos.
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0: Madonna e Sabrina Carpenter lançaram em maio o novo single oficial em conjunto, Bring Your Love. O tema, que foi estreado na edição deste ano do Festival Coachella, em abril, vai fazer parte do novo álbum da rainha da pop, Confessions 2, cuja edição está marcada para o

0: Confessions 2, disco de Madonna, que inclui este Bring Your Love, tem lançamento marcado para o dia 3 de julho e promete revisitar uma das fases mais icónicas da carreira da cantora. Afinal, será uma sequência direta do disco Confessions on a Dance Floor, de 2005. A novidade foi anunciada nas redes sociais após um apagão nos perfis da artista ter sido motivo de conversa entre os fãs, aumentando a expectativa para o lançamento de um novo álbum, o primeiro em 7 anos.
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0: A estrela global do House Latino, Hugo, regressa com Moving to the Sun, um novo single que conta com a participação da icónica voz do House, Ultra Nate, e do promissor vocalista Emael Angel. Lançado pela sua própria editora, Make the Girls Dance, o single marca o início do seu aguardado álbum de estreia, 21, e anuncia um novo capítulo marcado por colaborações de peso com artistas de diferentes géneros.

0: neste I'm Moving to the Sun, Hugo une gerações, combinando a voz lendária e intemporal de Ultra Nate, uma figura marcante da música house, com Emmanuel Angel, cujo timbre vocal distinto e presença crescente trazem uma perspectiva inovadora ao tema.
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0: Em antecipação ao lançamento do EP Tá Calor e a Culpa é Tua, Van Zee apresentou Miss Independent, o segundo e último single de avanço do novo projeto. O tema chegou na terça-feira, dia 2, no mesmo dia em que o artista revelou o EP em primeira mão numa listening party aberta ao público nas docas de Lisboa. O clube vai fazer daqui a pouco uma pequena pausa. Estamos de regresso para reatar com o novo disco do Gustavo Reinas. Fica ligado, até já.

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4: Estamos de volta para a segunda etapa.
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4: Ora bem, cá estamos nós, de volta depois de uma pequena pausa para aquela que é a segunda de duas tranches da emissão de hoje. Como habitualmente neste horário e na rádio de todos os sucessos, esta mesmo que escutas frequentemente, pois eu penso que sim. Bom, e para arrancar musicalmente escolhi o Gustavo Reinas. O jovem artista está aí com o seu novo EP de título Latitude 40 Graus. Dentro do projeto, um dos destaques é Rota de Colisão, que reforça a identidade artística do vencedor do The Voice Portugal, através de uma sonoridade pop moderna, alinhada com a estética que o artista tem vindo a construir com os seus mais recentes lançamentos. Fica ligado, bem-vindo de volta ao Clube Megahertz.

0: depois de se ter consagrado como o vencedor mais jovem de sempre do programa The Voice Portugal, com apenas 16 anos, e de se ter estreado em nome próprio com o single A Tua Rua, Gustavo Reinas está agora de volta com Latitude 40 Graus, um novo EP que foi apresentado por esta Rota de Colisão, tema que se destaca pela forma como combina elementos atuais do pop com uma abordagem emocional e autêntica.
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0: O norte-americano Matt Hansen apresentou em maio o seu álbum de estreia, Orchid, cuja faixa de destaque é a que fecha o disco e é também a sua faixa madrinha.

0: Para o bem e para o mal, Matt Hansen é um romântico incurável. Por isso, quando uma dolorosa separação no início dos seus 20 anos o deitou abaixo, o cantor e compositor de Los Angeles não se limitou a fazer terapia. Pegou na caneta e no papel e transformou a música em letra. O resultado é Orchid, um álbum de estreia que funciona também como um diário, narrando a sua viagem de anos da dor à felicidade e à cura. A faixa de destaque é precisamente a faixa título que ouviste agora mesmo no teu
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0: Bom, vamos subir o ritmo agora com mais uma colaboração. Ed Sheeran e Martin Garrix lançaram finalmente o tão aguardado single em conjunto, Repeat It. O cantor de 35 anos e o DJ de 30 estrearam a faixa em comemoração do aniversário deste último, que aconteceu a 14 de maio. Mas a espera foi longa. Ed e Martin começaram a trabalhar no tema em 2014 e só agora o finalizaram.

0: Este Better Times, novo trabalho do produtor alemão Robin Schulz, aqui com a voz da grega-americana Barbs, traz uma mensagem clara de esperança e resiliência diante das dificuldades. A música destaca que, mesmo nos momentos mais silenciosos e sombrios, existe uma luz capaz de guiar e inspirar.
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0: Carolina é o novo single dos Descendentes, a terceira canção a ser editada pela banda e que marca uma aproximação a uma sonoridade pop folk, sem nunca perder as suas raízes, surge numa fase de afirmação dos Descendentes como uma das bandas revelação da nova música portuguesa.

0: uma abordagem orgânica e emotiva, esta Carolina reforça a evolução artística dos Descendentes e demonstra a capacidade da banda em explorar novas sonoridades, sem perder a autenticidade.
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0: Entretanto, Matilda lançou o seu mais recente longa duração. Foi no passado mês de maio, com o título De Corpo Inteiro. Uma das canções que o antecipou foi esta Miragem.

0: Nesta miragem, Matilda mergulha num território mais íntimo e vulnerável, explorando a tensão entre aquilo que se mostra e aquilo que se esconde, entre o desejo de ser vista e o impulso de desaparecer. É um dos temas presentes no álbum De Corpo Inteiro, lançado no passado dia 22 de maio.
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0: Agora está na hora do 49º e penúltimo episódio do Top dos 50 Álbuns Mais Vendidos de Toda a História.
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0: Neste penúltimo episódio da rúbrica, damos conta do segundo álbum mais vendido de toda a história. Lançado no dia 25 de julho de 1980, Back in Black é o sétimo álbum de estúdio da banda australiana AC/DC, marcando o seu regresso triunfal após a morte 5 meses antes do seu vocalista original, Bon Scott, com o novato Brian Johnson a assumir a voz principal. O álbum é um dos maiores sucessos da história do rock, vendendo mais de 50 milhões de cópias e tornando-se o segundo álbum mais vendido de todos os tempos. Com a sua pegada irreverente, riffs inesquecíveis e atitude impiedosa, Back in Black solidificou o estatuto da banda como lenda do rock. Depois do sucesso de Highway to Hell, do álbum anterior, editado em 1979, a banda começou a desenvolver Back in Black após a morte de Bon Scott, cuja causa de morte foi de intoxicação alcoólica aguda. Quando Brian Johnson ingressou na banda, o álbum foi totalmente reestruturado, tornando-se num enorme sucesso nos Estados Unidos, bem como em praticamente todo o mundo. Back in Black, que foi remasterizado por 2 vezes, em 1997 e em 2003, representa a força resiliente dos AC/DC, que, mesmo após a perda do seu vocalista, foram capazes de criar um dos maiores álbuns de todos os tempos. A capa, completamente preta, em homenagem a Bon Scott, tornou-se um dos ícones visuais mais reconhecíveis do rock. Back in Black é um marco cultural e um símbolo do poder do rock e da capacidade de uma banda de superar adversidades, sendo a sua faixa título um dos maiores hinos do rock, com riffs inconfundíveis e uma performance de Brian Johnson que se tornou lendária.

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1: Foi o 49º episódio do Top dos 50 Álbuns Mais Vendidos de Todos os Tempos, destacando Back in Black, sétimo álbum dos AC/DC, lançado em julho de 1980, obra-prima que ocupa o segundo lugar desta lista de 50 álbuns de mais sucesso. Para a semana saberemos qual o álbum que lidera esta lista no último episódio do Top 50. Nena editou em maio O Amor Existe, o primeiro single do próximo álbum de originais e o arranque de uma nova fase artística. Depois de dois discos de grande sucesso que a levaram ao estrelato e a algumas das maiores salas do país, a cantora abre agora caminho para um novo trabalho de estúdio onde volta a reforçar a identidade autoral e a sensibilidade observadora que têm marcado o seu percurso.

0: Este O Amor Existe parte da ideia de um mundo cada vez mais estranho, acelerado e difícil de compreender, mas onde continua a existir espaço para a esperança. Nena continua a encontrar no cotidiano e nas pequenas coisas os lugares onde ainda existe verdade. Talvez seja precisamente aí, nesta atenção rara ao que parece simples, que nasce a ligação transversal que as suas canções têm criado com o público.
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0: Dai Dai, título do single interpretado por Shakira e Burna Boy, foi lançado em maio como a música oficial do Campeonato do Mundo da FIFA de 2026. O tema, disponível nas principais plataformas de streaming, através da Sony Music Latin, pretende captar a energia e o espírito global.

0: têm acesso a uma educação de qualidade e a atividades esportivas.
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0: O músico de rock em ascensão, também ator, compositor e produtor cinematográfico, Kurt Dimmer, acaba de lançar a sua releitura de Silent Lacerity, um clássico dos norte-americanos Queensryche, agora com a participação especial do lendário Geoff Tate. O single integra o segundo álbum de Dimmer, Grog Is Born, que teve o seu lançamento a 8 de maio pelo seu próprio selo, a sua própria editora, Bald Man Records. Hush.

0: Silent Lucidity.
1: Esta nova versão da balada de 1990, Silence Lucidity, chegou acompanhada de um videoclipe impactante que aborda a crescente epidemia de suicídios nos Estados Unidos e traz um forte apelo à consciencialização e à busca por ajuda. O material também destaca imagens do processo de gravação em estúdio, reforçando a carga emocional e a entrega artística da colaboração entre Kurt Dimmer e Geoff Tate.
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1: Catarina Filipe está de regresso com A2, o seu primeiro single de 2026. Com uma sonoridade renovada, o novo tema cruza pop, afro e hip-hop numa canção intensa, sensorial e marcada pela energia do verão e das emoções à flor.

0: Esta A2, primeiro trabalho de 2026 da Catarina Filipe, assinala o início de uma nova fase da jovem artista, mais ousada, madura e ligada a uma identidade musical contemporânea.
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0: Bom, e agora recordamos o tema que abriu o Clube Mega Hertz há 10 anos.
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0: No dia 11 de junho de 2016 foi transmitida a emissão número 169 do Clube e nesse dia decidi recordar o álbum Sal, do Nuno Norte, lançado em 2015. A faixa eleita foi Vem Amar.

0: Vem Amar, na voz do Nuno Norte, do álbum Sal, lançado em 2015, foi o tema de abertura da emissão 169 do Clube Megahertz, transmitida a 11 de junho de 2016.
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0: Estamos assim na ponta final desta edição 678 do Clube. Agora tenho a habitual piada seca do dia.
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3: Minha querida esposa.
4: Diz, meu querido.
3: Apercebi-me agora de algo.
4: Diz, o que foi, meu amor?
3: Durante todos os meus momentos difíceis, tu estiveste ao meu lado.
4: Claro que sim, meu querido.
3: Quando eu perdi o emprego, tu estavas lá. Quando tive cancro, tu estavas lá. Quando a minha mãe faleceu, tu estavas lá. Quando o meu carro incendiou, tu estavas lá comigo. E quando o meu negócio faliu, tu estavas lá, sempre do meu lado.
4: Sim, querido, eu vou estar sempre do teu lado, para tudo.
3: Não, eu acho que tu dás-me azar.
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0: Aí está a piada seca do dia, com o marido azarado, que afinal a esposa é que lhe dava o azar sempre ao pé dele. Ai, sim. 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Chico Gaiato é a persona artística de Francisco Barata, um projeto musical e performativo que nasce da beira interior e que assume a urgência de transformar emoções, tensões e observações sobre a vida em canções e ações de palco provocadoras. No ano passado apresentou-se ao país no Festival da Canção através da Livre Submissão com o tema Ai Senhor, antecipando o disco de estreia A Cada Passo Que Dou, com data de lançamento já marcada para 10 de setembro. Esta Voltas e Voltas é o novo avanço deste disco com que fecho a emissão de hoje do Clube Megahertz. Aguardo-te na próxima emissão, aqui mesmo, na Rádio Todos os Sucessos. Até lá, boa semana.

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0: Meio-dia. Boa tarde. 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

0: 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Os dias da história, uma compilação de Paulo Jorge de Sousa Pinto, com edição de Daniel Vieira. 6 de junho de 1939. Partida do navio St. Louis, de regresso à Europa. O St. Louis era um navio transatlântico alemão que fazia a ligação regular entre Hamburgo, Nova York e o Canadá. Ao final deste dia, o capitão Gustav Schroeder deu ordem de partida depois de ter aguardado alguns dias ao largo de Cuba e na costa dos Estados Unidos. Este evento não teria relevância especial se o navio não transportasse mais de 900 judeus fugidos da Alemanha nazi, que eram agora forçados a voltar à Europa. A viagem tinha como destino Cuba, onde os refugiados esperavam obter asilo. Porém, tanto este país como os Estados Unidos e o Canadá recusaram-se a acolhê-los, num compasso de espera que durou mais de uma semana. Com os abastecimentos a escassear e sem qualquer solução à vista, não lhes restava outra saída senão iniciar a viagem de regresso. O navio tinha chegado a Havana, a 27 de maio, mas foi mantido à distância e impedido de se aproximar da zona das docas. O governo cubano tinha subitamente encerrado as suas fronteiras e invalidado todos os vistos de entrada emitidos antes do dia 5 deste mês. Assim, a esmagadora maioria dos passageiros do St. Louis não pôde entrar e só 28 foram autorizados a desembarcar. O navio rumou então à costa norte-americana, mas nem os Estados Unidos nem o Canadá aceitaram receber os passageiros porque nenhum destes países queria criar um precedente que abrisse a porta a um afluxo maciço de refugiados judeus. O capitão Schroeder regressou à Europa, mas recusou devolver os passageiros à Alemanha. No dia 17, o St. Louis regressou à Antuérpia e os passageiros foram distribuídos entre Reino Unido, Bélgica, França e Países Baixos. Com o início da guerra, pouco depois, a maior parte ficou novamente em risco e sabe-se hoje que mais de 250 morreram nos anos seguintes, a maioria em campos de concentração nazis. O St. Louis é frequentemente evocado como um exemplo de insensibilidade das políticas de imigração de muitos estados que levantam todo o tipo de obstáculos e barreiras ao acolhimento e circulação de refugiados. 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

E eu tive assim uma fase muito, muito complicada em que eu acabei por me afastar de todas as pessoas, e acho que é importante que as pessoas não tenham medo de denunciar as coisas. Normalmente os abusos, a maioria deles são dentro de um círculo de pessoas conhecidas, e eu sempre fui uma pessoa com imensa vida e sempre fui muito criativa e acabei por me fechar muito e a achar que o problema era meu. E adoeci mesmo, mentalmente, fiquei muito mal. E acho que isto acontece com muitas pessoas.

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Um dos meios de transporte por excelência é o comboio, em que o início desta exploração foi ainda durante o século XIX. Aqui em Portugal, a primeira travessia foi inaugurada a 28 de outubro de 1856, entre Lisboa, algures onde seria a futura estação de Santa Apolónia, com destino ao Carregado. Curiosamente, o rei Dom Pedro V, que iria inaugurar, atrasou-se e o comboio partiu na hora marcada. Começamos nesta viagem com Glenn Miller Orchestra, com uma canção de 1941.

Gladys Knight and the Pips gravam Midnight Train to Georgia, um dos seus maiores clássicos, em 1973. Mereceu o número 1 da Billboard dos Estados Unidos. Em 1999 chegou ao Grammy Hall of Fame e considerada das 500 melhores canções de todos os tempos.

ano, em 1973, os Doobie Brothers gravaram Long Train Running, um clássico de rock que não chegou a número 1, mas ajudou a consolidar o sucesso.

Vamos ficar com um samba composto por Adoniran Barbosa, gravado inicialmente em 1964. Gal Costa gravou em 73 a sua versão, num estilo bem diferente, muito década de 70, em que tornou-se rapidamente memorável e uma das principais versões desta canção, deste Trem das Onze. Boa semana e continuo com o Compact Music nas principais plataformas de podcast.

0: uma hora. 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

Sim. Eu entrei como concorrente neste programa mais lendário da televisão, sem desprimor a outros, e a pessoa chega e sente logo um ambiente de genuína felicidade. Às vezes, quando se vai a um programa de televisão, existe alguma tensão no ar, algum stress, e a pessoa chega ao preço certo, parece que chegou a outro mundo, a um mundo encantado realmente, ou seja, mesmo o mundo encantado da televisão, como nós todos sonhámos. E as pessoas estão todas felizes por estar ali. E eu estava muito feliz porque eu fiz a música já com a referência do Preço Certo. Eu pus o sample do Fernando Mendes e chamei a música Preço Certo e pus aqueles elementos todos das palmas, que eu chamo palmas à Preço Certo. E usei isso para canalizar e quase para me dar força para celebrar também. Mas

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1: A Imarp de Portimão reforçou os equipamentos de recolha seletiva de resíduos nas praias para a época balnear de 2026 e relançou a campanha A Melhor Pegada Não Deixa Marca, com 310 baldes de deposição seletiva e ações de sensibilização ambiental, incluindo o regresso do Nico, embaixador das piatas. A Câmara Municipal de Portimão aprovou por maioria uma proposta do PSD para a modernização do mercado municipal, com foco na climatização e acessibilidades, incluindo a criação de um estudo para estacionamento de apoio, uma medida considerada pelos proponentes como uma pretensão há muito desejada por comerciantes e população. Em Silves, o município celebrou protocolos de cedência de instalações a associações locais, nomeadamente os Laranjinhas do Algoz e BTT Algarve Maniacs, no âmbito do apoio ao movimento associativo e da valorização do património municipal. A Albufeira recebeu a 43ª edição do Olímpico Jovem, prova de atletismo de formação, que reuniu centenas de atletas sub-16 e sub-18, com vitória coletiva da Associação de Atletismo de Lisboa. A CCDR Algarve promove na próxima semana em Faro um encontro dedicado ao património cultural e material da região, reunindo especialistas e autarquias para debater a preservação de tradições e saberes locais. A segunda edição da Ribeirinha Beach decorre entre 5 e 21 de junho na zona Ribeirinha de Portimão, promovida pela Associação Pois, que transforma a Frente Ribeirinha num espaço de programação cultural com concertos, oficinas, atividades desportivas e iniciativas comunitárias. Na Figueira, a Sociedade Recreativa Figueirense assinala o seu 69º aniversário com um programa comemorativo entre as 13 e as 17 horas, reunindo associados e comunidade num momento de convívio e celebração. O projeto Famílias em Movimento regressa ao Complexo Desportivo de Alvor no domingo, entre as 9 e as 12h30, com uma sessão de atividade física gratuita dirigida a famílias, promovendo o desporto, o lazer e a inclusão. Ainda no domingo, o Parque de Feiras e Exposições de Portimão recebe uma nova edição da Feira de Velharias entre as 8h30 e as 12h30, com expositores dedicados a antiguidades, colecionismo e artigos em segunda mão.
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Eu não venho de uma família onde haja qualquer pessoa que trabalhe em música, nem direta nem indiretamente. Venho de uma família de artistas visuais, pessoas ligadas às artes visuais. Eu sempre estive a caminhar para aí a minha vida toda, mas na verdade estava desde os 14 anos ou menos a escrever secretamente, pois não secretamente, a partilhar músicas com os meus amigos e a cantar letras nos miradores ali ao pé da graça e depois a aprender a produzir música eletrónica, ou seja, música urbana, mas de forma eletrónica, sozinho, no meu quarto, etc. Então fui ganhando confiança para admitir que aquilo era mesmo o meu sonho e que a música era mesmo o meu caminho. Tendo estudado artes plásticas e tendo estado muito em contato com este mundo desde sempre, eu sinto que agora sou um artista que usa a música como o seu pincel.

Hoje os tempos estão completamente diferentes, hoje para se deixar uma marca já é complicado, mas pelo menos aqueles que eu atingi eu sei que se lembram sempre de mim. E isso é bom, claro que isso é bom.

0: 3 horas. 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

Olá, olá, estamos de regresso com mais um AB Play, espaço reservado para falar de música nova. É o que vai acontecer nas próximas 2 horas de emissão. Vamos arrancar com música de Prof Jam.

Calema apresentam A Prova de Bala, um novo single que nasce da fusão entre som pop, afro, funk e ritmos latinos, inspirado na resiliência dos imigrantes que se tornam à prova de bala através do sacrifício e das experiências da vida. O tema aborda emoções como a saudade, a distância e a procura por uma vida melhor. Entre percussões marcantes, harmonias envolventes e melodias de sopro, a dupla transforma sentimentos de superação e força num hit dançável, contagiante e com sabor a verão.

Deserto marca o início de um novo capítulo artístico para Milhanas, sendo o primeiro single de avanço do seu próximo álbum de originais, o segundo da sua carreira, com edição prevista para o último trimestre deste ano. Depois do universo íntimo e melancólico apresentado em Sombra a Sombra, este novo tema surge como um ponto de ruptura e transformação. Deserto abandona o espaço interior, anteriormente habitado, marcado por uma devoção inconsciente à tristeza, para abrir caminho a uma visão mais consciente, vulnerável e luminosa da existência.

Está calor e a culpa é tua. É o novo EP de Van Zee, um projeto de 7 faixas que assinala uma nova direção no repertório do artista madeirense. Depois de antecipar o lançamento com os temas Cartas na Mesa e Miss Independent, Van Zee apresenta um trabalho de ritmos densos e sons orgânicos que dobra uma nova esquina no seu percurso artístico.

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Carolina é o novo single dos Descendentes, a terceira canção a ser editada pela banda e que marca uma aproximação a uma sonoridade pop-folk, sem nunca perder as suas raízes. O tema surge numa fase da formação dos Descendentes como uma das bandas de revelação da nova música portuguesa. O tema reforça a evolução artística do grupo e demonstra a capacidade da banda em explorar novos sons sem perder a autenticidade.

Aurora Pinto edita o seu novo single, Se Ligares, Atendo, mais uma canção que reforça a jovem como uma das vozes mais prominentes da nova geração de artistas portuguesas. Após o lançamento do tema Pessoa Certa, com Os Vizinhos, grupo para o qual escreveu grande parte dos temas do disco, tais como Pobre Ex-Namorado e Casar é para Esquecer, Aurora Pinto lança Se Ligares, Atendo, uma canção que apresenta uma nova vertente artística explorada pela artista. Com uma vibe musical leve, cativante e para a frente, Se Ligares Atendo marca mais um lado de Aurora Pinto.

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1: Ariana Grande lançou o seu muito aguardado novo single, Hate That I Made You Love Me. O primeiro tema revelado do seu próximo 8º álbum de estúdio, Petal, com edição marcada para final de julho deste ano. Hate That I Made You Love Me foi escrito e produzido por Ariana Grande, Ilia e Max Martin, e já teve estreia mundial.

0: David Carreira editou o single Não Vás Embora, que sucede aos sucessos Multa, lançado em fevereiro, e de Alô, editado em abril. Este é o terceiro single do seu aguardado 10º álbum. Entre a pop contemporânea, que marcou os últimos 15 anos da sua carreira e uma forte inspiração na música popular portuguesa, o artista apresenta uma sonoridade world pop, luminosa, nostálgica e profundamente ligada às suas raízes da Beira Baixa.
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Latitude 40 é o novo EP de Gustavo Reinas. Dentro do projeto, um dos destaques é Rota de Colisão, que reforça a identidade artística de Gustavo através de uma sonoridade pop moderna, alinhada com a estética que o artista tem vindo a construir com os seus mais recentes lançamentos. Com uma produção contemporânea, melodias envolventes e uma interpretação emotiva, o tema destaca-se pela forma como combina elementos atuais do pop com uma abordagem emocional e autêntica.

0: Está na hora de fecharmos esta hora de emissão, fazermos um pequeno intervalo nas novidades do mundo da música e voltamos logo a seguir para mais uma etapa. A fechar a hora temos Marisa Liz com Vício Difícil.
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Gracie e Kalema apresentam Donde, Como e Quando, um encontro especial entre a música latina e o universo lusófono. O novo single faz parte de Candela, o mais recente álbum da artista colombiana. Com uma sonoridade intensa e emocional, o tema une a interpretação envolvente de Gracie à assinatura melódica dos Kalema, num registro marcado pelo romantismo, sensibilidade e pela força das vozes dos três artistas.

Los Perdición apresentam o seu primeiro single, A Preferida, com uma identidade sonora marcada pela fusão entre o pop contemporâneo, inspirações flamencas e influências do fado. A Preferida é um tema intenso e emocional que explora os conflitos de um amor proibido, a desilusão e a necessidade de seguir em frente depois de uma relação marcada pela incerteza. A canção transporta uma forte carga sentimental, equilíbrio vulnerável e força, através de uma interpretação emotiva e de uma sonoridade latina envolvente.

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1: Está quase a chegar a hora de olharmos a tabela dos 10 mais tocados em Portugal, mas para já ainda ficamos pela música de Inês Monstro, Anjo.
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Vamos lá arrancar com mais uma contagem do Top Mais, música mais tocada em Portugal. Nesta tabela que temos pela frente, temos três entradas para a saída de Bandidos do Cante, Siena Spyro e Zarco. 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

0: Yaritza, com sua essência, caiu 3 lugares. Está em 9º com Inamorado. Manteve a posição 8, Sombra, Back to Friends. E o 7º posto é para mais uma entrada, Bad Bunny.
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0: 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Subiu um lugar, está agora em sexto, Pablo Alboná, Algo de Mi. Mais uma entrada, agora no quinto lugar, Where Is My Husband?
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0: A manter a quarta posição temos Olivia Dean. E vamos ao pódio. Alex Warren, Ordinary, desceu um lugar, é terceiro. Em sentido contrário, a subir um lugar, Maru está agora em segundo lugar com Kiss Me. A manter a liderança, Gun, David Guetta, Teddy Swims, Tones and I.
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Está fechada a tabela, Top Mais volta a ser atualizado na próxima semana. Até lá, tudo bom, sempre com mais e melhor música nova. E o que acontece já a seguir.

Bia Ferreira edita o seu novo álbum, A Métrica. A virtuosa artista brasileira apresenta uma longa duração com 10 faixas em forma de ponte entre o Brasil e todos os países da América Latina, das Caraíbas e de África, povos que foram separados pela colonização, mas que estão sempre unidos pela arte, pela cultura e pela música. O novo disco é composto por 10 temas, sendo 8 canções originais e 2 regravações. Todas as letras foram escritas por Bia Ferreira, exceto Algoritmo, que tem a autoria de Bia Ferreira e de La Dame Blanche.

Neyna e Paulinha apresentam para Dá Pá Dodu, um tema com influência de Kizomba, que junta ritmo, atitude e uma mensagem direta. A música fala de uma relação marcada pelo ciúme excessivo e pelas acusações constantes de um homem controlador. Ao longo do tema, as artistas dão voz a uma mulher cansada da desconfiança e da toxicidade, deixando claro que há limites para o controlo e para as suspeitas sem fundamento. Olha.

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1: Estamos a fechar mais um AB Play. Voltamos na próxima semana com mais música nova. No First Hour ainda vamos ter mais música, como é o caso desta Lima Limão, de Daniel Galvão.

0: 5 horas.
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E o meu pai desafiou-me para musicar um poema chamado Se ao menos eu te odiar. Tem a ver com a incorrespondência do amor e que nem toda a força do amor consegue vencer algumas contrariedades que a própria vida tem, que as próprias pessoas têm, feitios, maneiras de ser, maneiras de pensar. E às vezes seria mais fácil alguém odiar a outra pessoa

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0: 6 horas. 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

Olá, bem-vindos. É o Top Ten Super Kizomba em mais uma edição. Neste caso, a número 555, a Capicua, no dia de hoje, que marca também a saída de Hugo Pina, justamente com o seu último lançamento hoje de seu nome, que era número 8 e esteve 6 semanas na lista. Lista que viu na passada semana Agonia de Leila Zarina atingir o número 1. Não se afastem do vosso rádio, aumentem o volume. Vamos então à nova contagem.

um dos temas mais antigos nesta tabela. Por falar em antiguidades, vamos agora recuperar o tema que segurava a liderança há exatamente um ano atrás. Amar Outra Vez, de Anselmo Ralph.

0: agora número 7, Te Amo, de Badocha, e no 6º lugar, também a subir uma posição, Bom Sinal, do cabo-verdiano Nelson Freitas. 5º posto, cai 2 posições, era número 3, Javi, de Tosse Medo, com 9 semanas de permanência. É juntamente com Pressão, de Selma Ribas, o tema mais antigo na tabela.
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0: exposição para Gajo Duro de DJ Snobia, que assim segura a vice-liderança. Vamos agora ao Power Play de Ricky Boy, Por Ti, e depois vamos escutar o número 1 no Top 10 Super Kizomba.
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0: É esta contagem Super Kizomba FM. Vamos trazer na nossa próxima edição, que será de pista de dança, a Kizomba e Samba Mix 13, no regresso do DJ Dan Obok. Obrigado e que seja um super fim de semana. 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

0: 7 horas. 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
2: Em Marpe de Portimão, reforçou os equipamentos de recolha seletiva de resíduos nas praias para a época balnear de 2026 e relançou a campanha A Melhor Pegada Não Deixa Marca, com 310 baldes de deposição seletiva e ações de sensibilização ambiental, incluindo o regresso do Nico, embaixador das piatas. A Câmara Municipal de Portimão aprovou por maioria uma proposta do PSD para a modernização do mercado municipal com foco na climatização e acessibilidades, incluindo a criação de um estudo para estacionamento de apoio, uma medida considerada pelos proponentes como uma pretensão há muito desejada por comerciantes e população. Em Silves, o município celebrou protocolos de cedência de instalações a associações locais, nomeadamente os Laranjinhas do Algoz e BTT Algarve Maniacs, no âmbito do apoio ao movimento associativo e da valorização do património municipal. A Albufeira recebeu a 43ª edição do Olímpico Jovem, prova de atletismo de formação, que reuniu centenas de atletas sub-16 e sub-18, com vitória coletiva da Associação de Atletismo de Lisboa. A CCDR Algarve promove na próxima semana em Faro um encontro dedicado ao património cultural e material da região, reunindo especialistas e autarquias para debater a preservação de tradições e saberes locais. A segunda edição da Ribeirinha Beach decorre entre 5 e 21 de junho na zona Ribeirinha de Portimão, promovida pela Associação Pois, que transforma a Frente Ribeirinha num espaço de programação cultural com concertos, oficinas, atividades desportivas e iniciativas comunitárias. Na Figueira, a Sociedade Recreativa Figueirense assinala o seu 69º aniversário com um programa comemorativo entre as 13 e as 17 horas, reunindo associados e comunidade num momento de convívio e celebração. O projeto Famílias em Movimento regressa ao Complexo Desportivo de Alvor no domingo, entre as 9 e as 12h30, com uma sessão de atividade física gratuita dirigida a famílias, promovendo o desporto, o lazer e a inclusão. Ainda no domingo, o Parque de Feiras e Exposições de Portimão recebe uma nova edição da Feira de Velharias entre as 8h30 e as 12h30 com expositores dedicados a antiguidades, colecionismo e artigos em segunda mão.

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0: 8 horas.
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8: São as direções, os sentidos, a quimera, a inspiração e um elei da jornada por um certo oriente. É a hora mágica das mil e uma noites e dos beduínos do tempo, da simbiose entre poemas compostos nos passos da saudade e a música que nesta tenda é uma memória que nos habita. Somos nós e eles, os lugares por onde viajamos para nos reencontrarmos connosco próprios.
9: Prezados ouvintes, sejam todos muito bem-vindos a mais uma emissão do programa Um Certo Oriente, um espaço plural de partilha musical, de entretenimento, de encontro de pessoas, de mundos, de culturas e de saberes, apresentado por este vosso anfitrião António Rodrigues, que no curso do próximo tempo, aqui nesta nossa rádio a transmitir via web para todo o mundo, procurará proporcionar-lhes momentos diferentes e aprazíveis, compartilhando a melhor seleção musical, as curiosidades de ontem, de hoje e de sempre, e os pensamentos simples que nos chegam dos insondáveis destinos do Norte de África, Médio Oriente, Golfo Pérsico e da região peninsular do Sul da Ásia. Sob a erudita reflexão do poeta libanês Khalil Gibran, quando inspirou a que sejamos sempre capazes de viver tudo o que há de sagrado em cada instante, proponho-lhes o meu singelo convite para que nos façam companhia e desfrutem de uma deleitável jornada pelas exóticas quimeras de um certo Oriente.
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Acordes iniciais da emissão de hoje de Um Certo Oriente, a contemplarem as presenças, as vozes e os talentos da cantora, atriz e dançarina indiana Nora Fatehi, na versão Ghazali Latina. Alinhados no horizonte, escutamos também Yedra Belhoub, expressão dramática e coloquial árabe, frequentemente usada para reclamar da dor, das complicações ou da natureza avassaladora de se estar apaixonado. Isto na voz da cantora natural do Kuwait, Dana Halabi, e numa agradável fusão musical. Três intérpretes de luxo, três notáveis talentos transfronteiriços, mormente o rapper e cantor sueco-assírio Richie Rich, o músico jordano Issam al-Najjar e o artista libanês Raghib Alama, no inédito título Noche Roja. Prosseguimos a nossa jornada pelos jardins ao oriente de nós com uma playlist de ritmos a todos os títulos magnificente. Tudo mil e uma excelentes razões para permanecer na nossa companhia e apreciar cada instante desta jornada singular. Continuando agora ao som do cantor, compositor e produtor musical belga-marroquino, número 1 nas tabelas de músicas mais ouvidas na região do Médio Oriente e Norte de África, Dinstinct, com o single Yama, num registro ao vivo acompanhado pela conceituada Red Bull Symphonic. E da Terra dos Faraós, outro número 1, Mohamed Ramadan, ator, cantor, rapper, dançarino e produtor musical, apelidado pelos seus fãs egípcios como a Águia do Alto Nilo, trar-nos-á precisamente Number 1. E do Sudão, é com agrado que vos apresento o cantor e compositor sudanês Mo Ali, com o single Tala Halpadr, música descrita pelo próprio como o primeiro reggae islâmico árabe. Tema que, no momento certo, nos encaminhará até ao nosso próximo conteúdo. Para já, com as brisas que sopram do sul, Dinstinct, no ritmado Yamaha.

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1: Hoje falar-vos-ei um pouco sobre aquela que é uma saborosa herança árabe viva na mesa portuguesa. A açorda, conhecida em árabe clássico como azurda. A açorda é um dos exemplos mais claros da influência árabe na culinária portuguesa, especialmente no uso do pão como base alimentar, um legado deixado durante séculos de presença muçulmana na Península Ibérica. De origem humilde, a açorda consistia em pão esfarelado ou rasgado, embebido em caldo, azeite, alho e ervas, sendo um prato comum no mundo árabe medieval. Este método de reaproveitamento do pão foi assimilado pelas populações locais e transmitido ao longo de gerações. Em Portugal, sobretudo na região do Alentejo, a açorda ganhou identidade própria com pão, alho, azeite e coentros, mais tarde enriquecida com peixe ou ovos escalfados. Apesar da adaptação regional, a estrutura do prato mantém claramente a herança árabe, marcada pela simplicidade, pelo aproveitamento integral dos alimentos e por sabores intensos, mas equilibrados. A açorda não é apenas um prato tradicional português, é também um testemunho vivo do cruzamento cultural árabe-ibérico que ainda hoje se preserva à nossa mesa. É um certo Oriente. Seguimos viagem.

0: Com a nossa trajetória musical a cumprir a primeira metade da emissão de hoje de Um Certo Oriente, escutámos outro cantor pop egípcio de reconhecida notoriedade, conhecido no seu país de origem pelo cantor da máscara de malha branca, Too Late, na melodiosa faixa de finais de 2025, Sinin, expressão dialectal frequentemente usada para se referir a algo abençoado, belo ou frutífero. Ainda entre artistas conterrâneos, o trio de cantores Amr Mustafa, Ziad Zaza e Muataz Mahdi obsequiaram-nos com Betenihle. E do panorama musical sírio, o cantor revelação do pretérito ano de 2025, Al-Shami, interpretou-nos Kifo. Animados que estamos nesta cadência rítmica na nossa sintonia de preferência a emitir para todo o mundo via web e onde semanalmente, ao longo desta hora, o Ocidente encontra o seu Oriente, receberemos seguidamente no alinhamento a dupla marroquina El Gran Toto e Manal. E viajando até Haifa, Liraz Russo, conhecido mundialmente pelo nome artístico de Static, um dos cantores e compositores de maior sucesso em Israel, trará-nos-á o vigoroso tema Al-Arasi.
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0: Assim que nos escuta em casa, no trabalho, em viagem, onde quer que se encontre, reitero o meu convite para que se mantenha na nossa companhia, desfrute e confira todas estas boas vibrações escolhidas especialmente a pensar em si.

entre dunas e sonhos, com a nossa caravana a começar a fazer paulatinamente o caminho de volta, percorreremos o restante itinerário musical com uma seleção exclusiva de temas que nos ajudarão a adornar essa rota, nomeadamente com o cantor e rapper egípcio em ascensão, amplamente reconhecido como uma das figuras proeminentes da cena musical contemporânea egípcia, misturando géneros como hip-hop, trap e pop árabe, Ali Loka, no marcante Mawawil. E do Líbano chega-nos a carismática artista Haifa Werpe com Badna Ro, seguindo-se-lhes já na parte final e para musicalmente nos despedirmos da melhor maneira possível as unanimemente harmoniosas interpretações do israelita Ori Ben Ari e Edin Ben Zakin em Maktoub e a voz da emergente cantora egípcia Ruba Imam na interpretação de Sharhabil Ahmed, originalmente assinada pelo músico e pai do jazz sudanês Bahri. E assim se faz num certo Oriente. O pensamento que decora o pergaminho que sela a emissão de hoje inspira-nos que devemos ser motivados como o falcão, que voa gloriosamente, e magníficos como o leopardo que luta para vencer. Passemos menos tempo com papagaios e pavões. Uns são só conversa e outros são só cor. Palavras do poeta persa Jalaluddin Rumi. Que assim seja. Até já!

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2: E praticamente a concluir o capítulo de hoje do programa Um Certo Oriente, como um dia legou para a posteridade Carl Sagan, diante da vastidão do tempo e da imensidão do universo, é um enorme prazer para mim dividir um planeta e uma época consigo. Aproveito esta oportunidade para deixar uma palavra de gratidão a todos vós, estimados ouvintes, que durante esta última hora me concederam a amável honra da vossa simpática companhia, assim como endereçar uma devida palavra de reconhecido apreço à fantástica equipa desta nossa rádio, que uma vez mais tornou possível levar até vós esta edição e que para mim constitui sempre um gosto e todo um privilégio produzir e realizar. Sou o António Rodrigues e voltarei ao vosso convívio, oxalá, de hoje a 8 dias, à hora certa, para mais uma nova peregrinação pessoal, interior e geográfica pelos jardins ao oriente de nós. Até lá, desejo a todos a continuação de uma excelente semana. Muito obrigado pela vossa presença. Bem-ajam, Maktub. Estava escrito.

0: 9 horas.
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3: Bom, olá, boa noite a todas e a todos. Eu estou com o adereço porque este evento está a ser gravado pela nossa CNN, que é a Rádio Portimão, e a quem nós agradecemos. E eu vou só fazer aqui uma pequena introdução, só para contextualizar. Este é o segundo evento da edição deste ano, que é a quarta, do Philosophy Spring Festival, que é um festival organizado pelo Clube de Filósofos Vivos, que é o Clube de Filosofia da Escola Secundária Manuel Teixeira Gomes. Vocês veem logo de onde é que veio a inspiração para o nome Clube de Filósofos Vivos. Acho que não é preciso dizer mais nada. E esta é a quarta edição. E é uma forma de trazer a filosofia para a praça pública, para a ágora, como diziam os gregos, de uma forma pouco convencional, nada escolar. Não é a filosofia da sala de aula. É muito importante a filosofia da sala de aula, mas aqui é diferente. E, portanto, envolve também outras dimensões, como a música. Este ano, por acaso, não temos teatro. A música, o cinema, a literatura. E pronto. Eu vou fazer aqui uma apresentação aqui do nosso artista filósofo, que é o Gustavo. E vocês estão a olhar para um privilegiado. Sou eu. Porque ter alunos como o Gustavo, como a Catarina, que está lá em cima. Olá, Catarina. E outros alunos que são extraordinários e que fazem coisas extraordinárias, é mesmo um privilégio. Este ano, a edição deste ano do festival tem uma particularidade, é que, pela primeira vez, até aqui, normalmente, eu convidava pessoas para vir falar sobre filosofia. E este ano tenho ex-alunos que vêm falar sobre filosofia. O Gustavo vem falar sobre filosofia da música. E no final do festival, no dia 6, temos no Faina, no sábado, é um sábado à tarde, vamos ter uma sessão de speed debating, foi assim que disseram o nome, por um recém-criado Clube de Filosofia do Técnico, de que fazem parte dois ex-alunos da escola e do Clube de Filósofos Vivos. Ou seja, pela primeira vez, antigos alunos do Clube de Filósofos Vivos participam como palestrantes no Philosophy Spring Festival, que é organizado pelo Clube de Filósofos Vivos. E, portanto, é para mim uma alegria, como deve imaginar, imensa, um orgulho extraordinário, e esperemos que esse paradigma de convidar os antigos alunos da escola, que são brilhantes e que pertencem às nossas elites, no sentido não discriminatório, as elites, porque são realmente alunos muito bons em termos locais e nacionais, que se destacam, e eu acho que nós temos que dar visibilidade e reconhecer esses jovens da cidade que se afirmam, que se vão afirmando aos poucos na sua carreira académica e depois, seguramente, depois disso. E pronto, eu acho que não tenho assim mais nada de especial a dizer. Dou a palavra. Nós viemos todos para ver e ouvir o Gustavo. E só uma particularidade, que eu trouxe o livro. Isto é uma história. Eu acho que ele vai falar nisso, mas pronto. Aqui há uns anos, foi no século passado, não foi? Aqui há uns anos, quando era meu aluno no décimo ano, num projeto que eles fazem, que é o projeto pessoal de filosofia, ele quis fazer sobre filosofia da música. Ele vai falar sobre isso. E eu disse, epá, eu fiz o que faço habitualmente, epá, tem lá uns livros e tal. E ele levou este para casa, que é uma antologia de filosofia da música do Vítor Guerreiro, que é excelente. E foi um dos livros que esteve... Que, quer dizer, não foi o livro que despoltou a curiosidade dele, já existia a curiosidade dele, e eu fiz o que um professor deve fazer, que é, ok, tu gostas disso, e eu sugiro leituras. E foi assim, eu trouxe o livro, que estão, é simbólico, não é? E pronto, e só quero, e quero dizer que a participação dos alunos também se aplica na parte gráfica. O cartaz, por acaso a Isabela Andrade não está cá, o cartaz, como das outras três edições, é de uma ex-aluna de artes da escola, a Bela Andrade, e a quem eu coloco o desafio mais ou menos 2 meses antes, olha, os temas vão ser estes e tal. E como este ano o tema é a ciência, e eu dou-lhe total liberdade, e ela fez este... Ela é muito colorida nas... E se estivesse aqui, vocês iam ver, ela também veste de forma muito colorida e faz a roupa dela. E pronto, e é liberdade total, acreditar nos nossos jovens, e é por isso que estamos aqui. Muito obrigado e divirtam-se.
0: Boa noite a todos. Acho que já cumprimentei a maioria das pessoas, mas sou o Gustavo Silva, já devem ter ouvido o professor Carlos a dizer. Estou a estudar as Ciências Musicais, estou a terminar na nova FCSH, em Lisboa, para contextualizar. E os meus interesses vão muito no que eu vou falar hoje, nas áreas de História da Música pós-século XIX, Sociologia da Música, Filosofia. E é principalmente neste último registro que eu venho cá falar. O PowerPoint, não liguem, pior coisa que eu já fiz, admito, não sei fazer PowerPoint, é uma falha e está tudo bem. E o papel é para eu me guiar e não começar a dizer disparates. Pronto, essas são as primeiras coisas que eu queria dizer. Depois, como é que isto vai funcionar? Eu vou aprofundar 2 ou 3 temas que eu abordei mais a fundo, claro, ou que estou a abordar. Vou propor alguns momentos de debate pelo meio, para não ser secante e não ser só eu a falar, porque... Pronto, se eu me tivesse que ouvir 1 hora inteira, também começava a enlouquecer. E também vou pôr exemplos musicais, também vou tocar ao piano um bocadinho. E é isso. E no final, claro, também tenho tempo para perguntas, dúvidas, debates, o que quiserem. Eu espero que discordem de mim à vontade. E digo isto mesmo com toda a sinceridade e a honestidade. Discordem, porque é a natureza da filosofia, é a natureza do debate. E se vocês saírem daqui com mais certezas, é porque isto correu muito mal. Portanto, é isso. Então, agradecer. Isto foi a minha adaptação do cartaz, como veem, horrível. Agradecer então ao professor Carlos Café o convite. Isto foi o meu projeto pessoal de filosofia em 2021. Há já 5 anos, no meu 10º ano, que por coincidência, entretanto, já abordei muito mais destes autores e estive a rever isto quando o professor me convidou, e há mesmo muita coisa interessante. Então, vim cá falar de filosofia da música, e vocês perguntam o que é filosofia da música, o que é isso? Filosofia, ninguém sabe o que é. Música, também difícil de definir. E... opá, eu vou apresentar uma definição académica, mas isto também se calhar não está certo. E a definição que é mais correta seria, é uma área abrangente, claro, que procura refletir sobre a música em várias questões que refletem sobre o seu valor, o seu efeito, o seu poder, tudo. E há questões que são logo evidentes à partida. O que é a música é a mais óbvia que toda a gente pensa. Se toda a música precisa de ter intenção humana, se toda a música é universal, se é, todos os sentimentos são universais e promovem a toda a gente igual, todas essas questões. E depois, de entre os vários filósofos, assim, canónicos, os mais conhecidos, que abordaram a música, temos Platão e Aristóteles, claro, que abordam o poder e a... que a música tem sobre o caráter humano e se deve ou não ser legislada, se deve pertencer, se fazer parte da cidade, na da cidade. E mais tarde também temos Kant, Hegel, Schopenhauer, que debatem conceitos estéticos, o belo, o sublime, o gênio, que eles defendem como talento inato ou não, e estabelecem também hierarquias nas artes. Uns dizem que a música é a mais importante, outros dizem que a poesia é que é. Enfim, uma confusão. E depois ainda há a batalha intelectual entre Wagner e Nietzsche, muito conhecidos os dois. Nietzsche ao início idolatrava Wagner como o músico mais capaz de trazer o elemento trágico, o spice à música, mas depois aquilo correu mal, o Wagner virou antissemita, pronto, aquilo começou a descambar. E depois no século XX ainda tivemos, isto ficou por trás, mas olha, é a minha capacidade de PowerPoint, é o senhor que está por trás, é o careca de óculos, que é o Theodor Adorno, que integrou a música na sociedade e o contexto histórico em que se encontra. E partindo disto, eu vou mostrar o primeiro exemplo musical, que é um excerto muito pequenino, e pronto. Então, vamos ver se isso funciona.

Pronto, os meus cortes também são péssimos. Vai sempre cortar em alturas inadequadas, porque capacidade de edição, capacidade de PowerPoint, esqueçam. Mas, tirando isso, vamos pegar no Wagner. Wagner foi um compositor genial, está fora de questão, grandes obras, século XIX, mas não deixa de atualmente ser ligado ao seu forte nacionalismo e antissemitismo, com um ensaio de 300 páginas por aí, que justifica porque os judeus deviam ser expulsos da sociedade e da música, que é fascinante. Mas, como consequência deste forte nacionalismo, acabou por ser utilizado como elemento de propaganda nazi. E então, a minha primeira pergunta problemática é exatamente se a música tem esta capacidade de representar algo. Esta música é mesmo nacionalista, é mesmo nazi, é mesmo imperialista? Ou seja, nós podemos sentir a intensidade crescente. Pronto, não vou começar a cantar, mas conseguimos sentir isso. Mas a música acaba por ser uma arte abstrata. Será que é capaz de representar? Porque esta música não foi só usada pelo partido nazi. Foi usada também no filme Apocalipse Now, com os aviões na guerra, para representar a guerra. Porque é que não utilizaram outros compositores, como Bruckner, que também tem sinfonias poderosas? Tem mesmo esta característica? Volto a fazer a mesma pergunta. Se tem mesmo esta característica, ou é muito devido ao seu contexto de composição, à letra, tudo? Porque não deixamos de ligar Wagner a todo o seu nacionalismo, que é evidente nos seus textos, em toda a sua carreira. Por exemplo, outro exemplo que é fácil perceber. Toda a gente, acho que atualmente, conhece a música do Deslocado, que ganhou o Festival da Canção no ano passado. Eu não pus o certo aqui. Será que aquela música, a mim, pelo menos, deixa-me com saudades de Portimão quando estou em Lisboa? É normal. Mas é pela letra, porque a letra fala, evidentemente, claramente, com todas as letras de estudantes deslocados, pessoas que estão fora, imigrantes. E, por exemplo, eu estudei em Southampton e, por acaso, a Universidade de lá, há uns tempos, pôs um vídeo sobre estudantes internacionais e usou a música do Deslocado. E será que eles, as pessoas que vêm, porque a pessoa que publicou provavelmente tem essa noção, mas as pessoas que vêm percebem isso, mesmo sem ter a letra? Ou, de forma semelhante, será que o Grândola Vila Morena poderia ser utilizado por um partido nazi se trocássemos a letra toda? É uma questão que eu vou começar por abordar já de seguida, e como tal vou começar por tocar um excerto também pequenino de uma canção sem palavras de Mendelssohn, porque o Mendelssohn, outro antissemita já agora, dizia que estas canções sem palavras eram demasiado definidas para ter palavras, seja lá o que isso signifique. É a canção sem palavras, Opus 19, número 1. É só um excerto.

Esta música levanta logo este problema que é... Será que isto define mesmo? Será que isto é mesmo uma canção sem palavras? E então, aqui entra um senhor que parece um imperador, que é o Edward Anslick, que para ele a música é autónoma. Não representa, não manifesta, não expressa o que quer que seja, para além da música em si mesma. E se tem o poder de suscitar emoções, isto nada tem que ver com o próprio conteúdo. Mas é uma acaba por ser uma percepção subjetiva. Pronto, não tem este conteúdo mesmo lá dentro. Não podemos dizer que esta música é triste, ao contrário do que se ouve muito. Para Anslick. Então, para ele, a música basicamente consta de uma série de sons, de formas sonoras, que não têm nenhum outro conteúdo para além de si mesmo e são exclusivamente isto. Mas, no século XX, a ideia que a música são formas sonoras em movimento começa a ser posta em causa. E, antes do exemplo mais óbvio que toda a gente espera, eu vou mostrar uma música, uma obra chamada... Eu não vou dizer o nome em francês, porque prometi que não ia arriscar. Tenho aqui duas professoras de francês e tenho medo de represálias. Portanto, é Sinfonia para um Homem Só, de Pierre Schaeffer e Pierre Henri. E depois, esta música foi feita com respirações e fusão de sons. Pronto, não é importante, acho que é notório para todos que não é o que nós estamos habituados normalmente. E depois, claro, a convencional, não é convencional, mas é a mais conhecida, 4 minutos e 33 de John Cage, que, surpreendentemente, eu acho que é uma música que dá para tocar, é das poucas que dá para tocar, e eu pensei nisto hoje, portanto vou realizá-lo, dá para tocar em conjunto com a gravação. Portanto, eu vou sentar-me ao piano e vou tocar a música com um grupo de rock, heavy metal, e pronto, ok? Eles vão continuar ali. Não vão continuar 3 minutos, vão continuar menos, porque eu cortei o vídeo. Mas, independentemente do debate se é música ou não, porque eu acho que há questões mais interessantes ou mais profundas, se bem que também é um debate complexo. Estas peças, apesar de desafiarem esta ideia das formas sonoras em movimento, podem ajudar a corroborar a tese do Anslick que a música não representa nada para além do seu conteúdo musical e a sua percepção é subjetiva. E aqui eu queria começar por mobilizar um senhor francês, que tem muito bom aspecto também, que é o Yankelevich, Vladimir Yankelevich, tem um nome nada francês, eu sei, mas é francês, que refletiu, a partir desta ideia que a música é subjetiva, refletiu que a música é inefável, ou seja, é indescritível. Há sempre alguma coisa a dizer sobre a música. Na medida que é plurívoca, ou seja, pode significar isto ou aquilo em geral, mas nunca pode significar isto ou aquilo em particular, é tudo continuante. A música representa isto ou aquilo em geral, nunca isto ou aquilo em particular. E, portanto, é expressiva e inexpressiva ao mesmo tempo. Para ele é simultâneo. Portanto, pegando no caso de Wagner, ele diria que se calhar não representa propriamente as valquírias, que entram depois, eu cortei no excerto, mas se calhar representam de facto esta intensidade crescente que pode ajudar aí depois a ser mobilizado para a guerra e para todos esses eventos. E, portanto, Yankelevich afasta-se da ideia de música absoluta por estarem reféns do texto, porque os absolutistas eram... os formalistas eram exatamente esta forma, a forma é que importa, o conteúdo formal é que importa. E, por outro, afastam-se dos defensores da música programática, que associam sempre a música a uma determinada ideia, a uma determinada pintura, a um determinado quadro, o que quer que seja. E então, a minha primeira pergunta para um pequeno debate, que lá está, é: pode ser demasiado bem sucedido e eu ter que parar por questões de tempo, ou pode ser muito mal sucedido e eu vou fingir que correu bem.
Portanto, a minha pergunta é simples. Música tem esta capacidade de representar por si própria? Ou seja, este, o tema que nós ouvimos... Ai, tá... Ai, estou bloqueado. Se eu tocar no piano, vocês sentem o nazismo a entrar-vos nas veias ou... Pronto, é a primeira pergunta que eu queria lançar no debate, se alguém quiser intervir. Pronto, então... Então foi o mal sucedido que eu estava à espera, mas segue-se em frente. Então, voltando então ao Sr. Jeitoso, ao Ian Kelavitz. Além da falta de objetividade na sua representação, a música para o Ian Kelavitz é infável no debate sobre a sua natureza. Ou seja, na medida que a música está num tipo ontológico, num tipo de existência, de ser, diferente de todas as outras artes. E por isso eu pus duas imagens, por favor não se choquem. A primeira sou eu por à frente do Guernica, chocado com todas as selfies que as pessoas tentam num ângulo absurdo. E como vêem, a pessoa atrás de mim também está chocada com o ângulo absurdo que eu estou a tirar a foto. E depois do outro lado, a Sagrada Família. E a Guernica de Picasso está ali. Está no Museu Reina Sofia. A Sagrada Família está em Barcelona. É claro para todos. Mas, se eu disser que a Sinfonia Heroica não está na casa de Beethoven, também parece óbvio. Não está. Mesmo que eu ponha um incêndio brutal na casa de Beethoven e todas as partituras originais desapareçam, a Sinfonia vai continuar a existir. De certeza absoluta. E por isso, para Ian Kelavitz, a música é inerentemente temporal. Ou seja, em vez de estar associada ao espaço, como estas duas artes, e muitas outras, e a escultura, etc., existe no tempo em que é feita. A música, para o Ian Kelavitz, é um quase nada. Ou seja, é efêmera. Acontece naquele momento, é de duração curta, de transição. E, portanto, a música não é uma constelação de obras, mas sim uma constelação de acontecimentos performativos. E ele tem uma citação que é, exatamente, a música não existe em si, mas apenas durante a perigosa meia hora em que, tocando-a, fazemos ser. A fazemos ser. E é, exatamente, que a temporalidade da música acentua a sua dimensão drástica, que corresponde à imprevisibilidade manifestada na performance, na medida que não há duas performances iguais. E estas performances podem não ser iguais por dois motivos muito gerais. O primeiro... É, oi? O Ian Kelavitz outra vez, fui eu que me esqueci de passar. Pela...

0: Pronto, Sekherezade, Rimsky-Korsakov, e o maestro começou a berrar como se não houvesse amanhã. E isto acaba por ser imprevisível porque nunca vai acontecer igual. Nunca vão gritar no mesmo sítio os músicos, e esta dimensão provoca, a dimensão drástica alastra-se para o próprio público, que, como vimos aqui, a interação que eu tive com o meu pai, que eu não estava à espera que ele chegasse aqui e tirasse fotos com o flash, pode acontecer o mesmo num concerto de música. E eu trouxe um exemplo também disso, porque não estava à espera que isto acontecesse, mas pronto, vou mostrar na mesma. Não sei se se ouviu bem, mas... começou a tocar um telemóvel e a pianista irritou-se. Pronto, é simples. E vocês podem dizer, ah, mas a gravação torna a música material. A gravação põe em causa esta imaterialidade da música. Aliás, o próprio Adorno, que eu mostrei, semi-mostrei, porque o Wagner ficou à frente dele, como quis ficar à frente de muitos outros músicos, disse que o disco é o primeiro modo de apresentação musical que pode ser possuído como uma coisa. Ok, sim, mas esta gravação permite então a preservação de uma performance e a permanência no tempo, certo? Mas dizer que isto põe em causa a materialidade da música é um equívoco, e é um equívoco também na leitura de Jan Kelevich, porque quando, embora a performance seja recuperável tecnicamente, através de um telemóvel, uma câmara, tudo o que seja, a enfermidade é ontológica. Quando a execução termina, terminou. Não vai voltar a existir, mesmo. E, portanto, é isso. É isso. Portanto, não ameaça a efemeridade das performances. E eu acho que a questão da efemeridade da música é questionável a um patamar diferente. Ou seja, eu assumo que, a nível da gravação, não é a gravação que questiona a efemeridade da música, porque, mesmo que se grave, continua efêmera. Mas, se fosse verdadeiramente efêmera, a tradição erudita ocidental, que é a minha área principal, não teria tanto peso em qualquer instanciação, e qualquer instanciação seria uma nova criação. Ou seja, se a música desaparecesse mesmo no momento em que é interpretada, não tínhamos que tocar Bach como foi tocado há 200, 300, 400, 500 anos. Não existiriam estas regras, formas e estruturas que regem a tradição ocidental. E isto remete então para a tal distinção de Nelson Goodman, em que ele diz um pouco parecido com Jan Kelevich. Ao contrário das artes autográficas, que são a pintura e a escultura, que são associadas à produção de um objeto, as cópias, por mais perfeitas que possam ser, vão ser sempre falsificações. Nas artes holográficas, não consistem na produção de um objeto pelo artista, não são falsificações. E as artes holográficas são, por exemplo, a arquitetura, a música, o teatro. E, portanto, esta instanciação é simples. A interpretação de uma partitura ou de uma cifra, a execução de um projeto arquitetónico, a representação de uma peça teatral, etc. Mas, quando se remete para uma avaliação das interpretações, muitas vezes avalia-se de acordo com uma certa noção de autenticidade. E é a partir daqui que eu vou pegar mais a fundo. Porque a noção da autenticidade está por todo o lado. Associa-se a algo puro, genuíno, verdadeiro. E aparece muito em restaurantes. Nós vemos aquele restaurante, é comida vietnamita autêntica. Estamos no século XXI, estamos em Portugal, torna-se complicado perceber como é que é este autêntico que está a ser usado. Mas eu vou debater este conceito, não nos restaurantes, por mais interessante que seja, mas na questão de... Estou a dizer muito mais. Na questão da interpretação de repertório erudito ocidental. Portanto, não é se é plágio ou não. Okay? Fica já esclarecido. Não estou a procurar saber se determinado manuscrito do Beethoven é mesmo do Beethoven. Nada disso. Simplesmente da própria obra musical que é suscetível de ser ouvida. Porque a obra musical precisa ser ouvida. Porque se eu apresentar uma partitura e nunca ninguém a tocar, opa, não sei se vale muito. E então, as perguntas que eu lanço vai ser perceber quais os critérios para decidir se uma determinada interpretação é autêntica e, claro, associado a esta, qual a margem criativa do intérprete. Alguém quer já meter alguma lenha na fogueira e dizer não, eu acho que os intérpretes devem ser, não sei. Ah, olá.
1: Olá. Eu acho que os intérpretes deviam ter a autonomia para mudar alguma coisinha ou outra. Eu já o senti, a vontade de não concordo. Ou qual é que qualquer coisa. E acho que sim, acho que faz sentido, porque cada um de nós vê a música como a vê, mesmo que não seja como o compositor a vê.
0: Exatamente. Pronto. Já posso ir embora? Não, estou a brincar, não é? Mas já ajuda-me a aproximar onde eu queria chegar. Alguém quer acrescentar alguma coisa?
2: Está mais cheio.
0: Está ali, acho que diz aí.
3: Pode falar primeiro.
2: Não, pode.
3: Eu queria dizer também que eu acho que é isso. A depender da autenticidade do artista, a obra se torna mais autêntica, porque, por exemplo, existe um exemplo que eu vou dar. Não sei se vocês conhecem o Belchior. Ele tem composições muito famosas. E algumas composições muito famosas dele ficaram ainda mais famosas na voz da Elis Regina. Ela conseguiu eternizar ainda mais as músicas dele. Então, eu acho que tem a ver também com a autenticidade do artista, porque quem passa, a verdade que passa.
0: Eu não vou comentar individualmente, porque senão nunca mais, mas obrigado pelos comentários.
2: Mais suscitado pela intervenção que a senhora fez, que há liberdade para meter, alterar as notas e fazer algumas coisas. Se nós tínhamos esse raciocínio, podemos perguntar se um quadro de Picasso, pá, eu acho que ele trouxe aquele vermelho no sítio errado. Eu chego lá, pá, e ponho outro sítio. É legítimo isso. A questão aqui é, temos ou não temos deveres para com as obras de arte? Deveres? Remédios? É? Para com as obras de arte. É que se nós... nós podemos fazer a música, não sei se é possível. Ele explicou bem que a diferença entre as artes, este é um conceito de nossa língua, entre as artes holográficas e holográficas. É impossível falsificar uma obra musical. É impossível. É por definição. Mas é completamente possível falsificar uma pintura. Por exemplo, nós podemos estabelecer a diferença, ok, como nas pinturas, qualquer. Há coisas que nós não podemos fazer na pintura que podemos fazer com o livro. Mas a pergunta é: se nós tivermos deveres para com as obras, não é tanto para com os autores, também para com os autores. Não é? Nós sabemos que, por exemplo, certas obras de arquitetura, fachadas difíceis, mesmo que a casa seja minha, em certas zonas eu não posso operar a fachada. É? Porque aquilo é património cultural da cidade, do país. Portanto, posso alterar talvez o interior, em alguns casos não é isso, mas não posso alterar a fachada. Porque aquilo é como se fosse propriedade de todos. E não só de alguns, de uma legitimidade de pessoas individuais alterarem.
0: E posso só meter já uma questão?
2: Claro.
0: Na música, uma pessoa, eu agora toco um prelúdio de Bach, estou a alterar a obra?
2: Como se for, por exemplo, isso é uma discussão interessante. O que é que é? Se der uma nota errada, é um prelúdio do Bach? Se der duas notas erradas, quantas notas erradas é preciso?
0: E será só notas?
2: Nós estamos aqui a mostrar duas coisas na filosofia do
4: mundo, que é uma
2: ontologia da arte.
4: Já há uma margem para criar, sendo intérprete, não é?
2: Ok. como não se, não se tem.
0: Isto foi a Dona Helena. Eu, isto que sendo o intérprete já há margem para criar. É o próprio intérprete.
2: Pois, porque é uma arte performativa, é isso?
1: Pois.
2: Ok, exato. Nós podemos então alterar.
0: Mas é que, por exemplo, desculpa interromper. Por exemplo, o exemplo que deu do Picasso, aí pintar ou apagar, isso tem a ver com a própria partitura. Isso tem a ver com mudar, é a fase anterior. A música é bifurca. A música tem a fase da criação e a fase da interpretação. Se nós mudarmos a fase da criação, a fase da interpretação ainda fica por concluir.
2: Sim, mas e daí?
0: E daí vou concluir.
2: Certo.
0: Depois, com o decorrer. Então, vamos então pegar num movimento que se chamou Performance Historicamente Informada. Este movimento surgiu, isto é para contextualizar a autenticidade histórica, este apelo ao respeito pelo compositor, e vou abordar também as questões éticas, tudo isso. Tudo vai ser abordado, mas gostei muito de sentir o calor na sala a subir. Portanto, no século XX, desde que recuperaram Bach, Mendelssohn, começou-se a modernizar as obras, tocar sempre com a essência do período romântico, todas as obras do passado com a essência do presente. E houve um grupo de intelectuais, musicólogos, que disseram, calma, não, também não vamos exagerar. Então, voltaram tudo para trás. E se Bach foi composto para cravo, nós vamos tocar Bach em cravo. Tocar Bach neste instrumento, esqueçam, isso é loucura. O piano só pode ser tocado em peças. Só se pode tocar piano em peças que foram escritas essencialmente para piano. Mas pronto, eu vou, apesar da veemência, ou seja, é uma recriação histórica, basicamente é isto. Apesar da veemência dos seus apologistas, este movimento pode ser rejeitado passo a passo. Passo a passo, chegamos lá. Então, o primeiro é a tal centralidade da partitura. Eles dizem que devemos usar a partitura original ou algo que se aproxima à partitura original, pelo menos. Ok, eu também, quando tento tocar uma obra, tento usar a partitura original ou uma que se aproxime, mas será que isso é assim tão... deixa de ser a obra? Eu acho que não. Mas, e aliás, eu estou com o mas. Eu disse mas e não precisava do mas. Mas pronto, se... e disse outra vez. Se isto fosse verdadeiramente assim, daqui a uns anos nós punhamos a partitura num MIDI fantástico e se calhar até ficaríamos surpreendidos. Provavelmente não, mas podia ser uma possibilidade. E além disso, não será possível a interpretação autêntica de cada uma das versões da partitura? Eu acho que sim. Por isso, vamos passar ao próximo passo. Diz-se que deve-se respeitar o compositor. Parece-me natural. Wagner, num ensaio fantástico que se chama O Virtuoso e o Artista, argumenta, e passo a citar, que as obras devem ser ouvidas exatamente como o compositor as escreveu e nada deve ser adicionado, pelo que o intérprete deve apenas representar o compositor com escrupulosa fidelidade. Ok. No entanto, a verdade é que nem um musicólogo omnisciente conseguiria determinar todas as intenções do compositor. Não conseguia. E Taruskin desafia a quem duvidar disto a ouvir 5 versões da Sagração da Primavera e dizer qual daquelas é a verdadeira intenção do Stravinsky. É impossível. Mas, além disso, o que é que nos garante a qualidade ou a supremacia do compositor? E aqui permite-me ir para o ramo popular, ou, e já vamos à discussão destes termos, porque os covers são cada vez mais comuns, estão sempre a acontecer. E eu escolhi um, como podia ter escolhido muitos outros.

0: Ok, toda a gente conhece e podiam dizer, ah, porque isto serve para levantar a questão se calhar esta versão até é melhor que a da Nina Simone. Ah, mas a da Nina Simone não é melhor. A da Nina Simone também é um cover. Portanto, isto está tudo aqui circular. É uma loucura. Portanto, e Kiwi, Peter Kiwi, que aparece no tal PPF que eu fiz em 2021, diz que facilmente isto se difunde para o ramo ético, como, não sei o seu nome, mas disse. O que não sei?
1: Aires.
0: Como o Aires disse, ele disse no caso do compositor. Ou seja, que temos um respeito, devemos ter um respeito pelo compositor, como se fosse algum tipo de desrespeito ou pecado ou crime perante o compositor. E isto leva-me, já vamos negar também isto, mas leva-me ao terceiro ponto. A instrumentação deve ser a original. Era o tal que eu estava a dizer, que isto não pode-se tocar Bach neste instrumento. Os apologistas diziam que tem que ser tocado nos instrumentos para o qual foram compostos. Ok, a instrumentação é uma problemática complexa, porque, sim, eu reconheço que ajuda a delinear a forma da obra. Claro. E para isso eu não podia deixar de pôr um excerto do Bernstein, portanto eu pus um excerto que não

0: Yeah, that's pretty good, that's pretty good. Why do you take so much time? I know I said I was going to follow you, but the field Atman's vision, are you German?
1: Muito tempo a respirar. Está a demorar muito tempo a respirar. Pronto. Eu queria mostrar o Bernstein a todo o custo, mas isto não deixa de ser útil. Porque a Sagração da Primavera começa com este sol de fagote, que é num registro super agudo para o fagote. E o próprio Bernstein, na entrevista que está incluída neste documentário, vídeo que está no YouTube do ensaio, diz que isto, o sol parece tudo menos um fagote, porque é mesmo um registro absurdo. Para o fagote, claro. E por isso, se eu tocar o sol no piano, não tem. Admito que se calhar não tem a mesma essência que tocar num fagote. Claro. Porque o instrumentista precisa de respirar, como viram o Bernstein a reclamar com ele. Mas mesmo assim, não me parece que a alteração da instrumentação permita ou provoque que a obra deixe de ser a mesma. A obra mantém-se a mesma. Simplesmente é uma instanciação diferente. E, portanto, eu vou mostrar mais um excerto agora de uma sinfonia de Mozart tocada em guitarra elétrica. Ok, então, isto, toda a gente percebeu que isto, quem conhece a sinfonia, claro, que isto mantém-se a sinfonia de Mozart. Está lá o tema, está tudo. Ok, então, porquê que... E nós não conseguimos saber se os instrumentos... Os compositores não prefeririam os instrumentos contemporâneos. Isto levanta logo aqui um paradoxo. Então, mas estás a contrariar, respeitar o compositor, mas depois dizes como argumento para os instrumentistas, o compositor. É uma grande confusão, sim. Mas eu vou começar por mostrar já uma citação, que é do Stephen Davis, que também está no meu PPF de 2021, que diz: não há nada no conceito de um padrão de sons da altura definida. Pronto, isto é a tal noção que não vamos discutir agora, que determine qual o timbre que realizará esse padrão com maior clareza. Por essa razão, as execuções do cravo bem temperado num piano, num cravo, por um quarteto de metais ou madeiras, ou pelos swingle singers, são todas execuções de o cravo bem temperado. Todas mantêm-se execuções do cravo bem temperado. Todas mantêm-se execuções do cravo bem temperado. São a mesma obra. É tudo a mesma obra. Ok, e depois há outros paradoxos que levantam, voltam novamente à intenção do compositor ou à instrumentação e estão sempre em confronto. Por exemplo, na Sinfonia número 5 de Beethoven, há um certo excerto que eu não pus aqui, alguns maestros substituem os fagotes por trompas na reexposição porque permite manter aquela fanfarra que há ali e... Os apologistas da autenticidade histórica diriam, não, então se Beethoven escreveu aquilo para fagote, vamos tocar na trompa. Mas a verdade é que, se nós formos analisar verdadeiramente a obra, percebíamos que, e o contexto de composição, Beethoven não escreveu aquilo para as trompas, porque as trompas da altura não conseguiam chegar ao tal registro. Portanto, a substituição dos fagotes pelas trompas, na verdade, acaba por ser um respeito maior à intenção do compositor, mesmo sendo um desrespeito à instrumentação. Portanto, paradoxo. Confuso. Vou acrescentar mais um paradoxo para apimentar. Então, vou já mostrar o excerto.

Como vem aqui, tango. Compositor Yosuke Fukuda. Compositor japonês. E tango é argentino. Acho que estou a perceber onde é que eu quero chegar, não é? Então, imaginando que este compositor basicamente aprimorou as técnicas de composição de vários estilos e criou uma coletânea de obras, que é as Symphonic Dances, que são fantásticas, recomendo a toda a gente. Mas imaginemos que um ouvinte argentino daqueles bares de tango, eu não sei como é que se chamam agora, esqueci-me do nome, mas isso, eu não ouvi bem, mas pronto, isso. E então, esse ouvinte confronta o compositor. Ok, então, mas o tango, ok. Mas isso não é bem um tango, porque está a faltar a essência argentina do tango. E é uma grande confusão, então. O que é que... Se nós devemos ser fiéis ao tango, ao estilo tango argentino, ou à composição de Fukuda? Há aqui... fidelidade ao estilo, fidelidade ao compositor. Há inúmeros paradoxos, há uma enorme variedade de formas de compreender as obras a nível histórico. É infinita. Eu podia continuar a lançar paradoxos, isto não para. Sempre que pensarem que uma obra é autêntica, eu vou dizer que acho que não é, a nível histórico. Depois, podemos considerar, sabendo que há esta... enorme variedade de formas de tocar historicamente as obras, podemos considerar uma obra mais autêntica que outra? Epá, as obras foram compostas para serem tocadas em palco. Atualmente eu estou a pô-las numa gravação que cortei metade da obra e estou a usá-la para uma palestra que misturei com muitas outras obras. Portanto, além de tudo isto, a autenticidade histórica é impossível. É impossível. Independentemente do que digam, ah, mas é possível chegar às intenções do compositor se lermos o prefácio. Na íntegra não é. E não é mesmo. Não é. E acho mesmo que não é e vou com isto até ao fim. E além disso, é impossível, ok, mas será que é desejável? Será que nós queremos mesmo voltar 500 anos atrás e tocar Bach como era na altura? Porque nós não podemos esquecer que os próprios ouvintes, todos nós que estamos aqui nesta sala, a nossa percepção é completamente diferente de quando Bach viveu. Nós, por exemplo, já ouvimos isto.

Ok. E também ouvimos isto. Então, se a percepção dos ouvintes mudou completamente, por que é que nós haveríamos de tentar voltar a tentar tocar como era na altura? Nenhum ouvinte vai sentir a mesma coisa. É nada a ver. E por isso, um musicólogo chamado John Butt escreveu isto, que a Paixão segundo São Mateus, obra de Bach, deve ter tido originalmente um efeito tão avassalador como o Requiem de Berlioz. Enquanto a abertura da primeira sinfonia de Beethoven já não é tão surpreendente devido aos desenvolvimentos harmónicos posteriores. Atualmente, todos os desenvolvimentos harmónicos ainda se desenvolveram mais do que na altura que o John Butt escreveu isto. Temos o jazz com harmonias lindíssimas e complexas e tudo mais. E toda a percepção dos ouvintes mudou. A música, então, necessita de ser executada e não deve ser tratada como um artefacto histórico que está num museu e que deve estar lá para sempre. Deve ser rebuscada para o presente. E não comecem já, ah, mas eu quero modernizar tudo à maluca. Não, calmem. A ideia de museologização, tenho que dizer de sílaba a sílaba, que senão a minha língua trava, inerente à música erudita ocidental, leva a que os intérpretes sejam conduzidos a determinados estilos interpretativos sem tomar em conta as suas próprias visões das obras. Isto é um problema. A noção associada ao movimento da performance historicamente informada, que a liberdade criativa, a margem criativa, funciona apenas como preenchimento das limitações apresentadas pela partitura, pela instrumentação, pelo o que quer que seja, é no mínimo errada, no mínimo. Portanto, a valorização, parece até indicar que a valorização da liberdade criativa é negativa. Se o conhecimento ou a técnica falhar, eu chego aqui e digo, ah não, eu errei completamente a performance, mas isto foi a minha visão da obra, então pronto. Isto seria uma liberdade criativa a nível negativo. Mas na sequência destas ideias, e isto é uma citação também de um professor lá da minha faculdade, que foi meu orientador, eis o imbróglio. O intérprete só será genial se for original, mas se for original, como pode ser fiel? Esta é a dificuldade, o facto de se elogiar o intérprete pela sua criatividade, singularidade e originalidade, e ao mesmo tempo se gabar a sua interpretação pela sua fidelidade ao original, que anima um dos mitos mais peculiares da música erudita, o mito do intérprete genial. Portanto, na sequência de todas estas ideias, Peter Keevy, o tal senhor do meu PPF, sugere que um novo tipo de autenticidade que valorize a liberdade criativa, a autenticidade pessoal, sendo a interpretação como uma extensão direta da personalidade do artista. Porque as sonatas de Beethoven tocadas por Barenboim são diferentes das sonatas de Beethoven tocadas por Brendel. Isto aplica-se a qualquer compositor, a qualquer intérprete, qualquer tudo. Registro popular, registro erudito, tudo. É sempre diferente. Mas, apesar de parecer necessário esta combinação entre a histórica e a pessoal, isto pode ter diversos problemas, porque permite coisas como isto. Ok, a autenticidade pessoal tem este problema, porque permite tudo. Acaba por permitir tudo, porque podem usar isto como argumento de a autenticidade pessoal, isto foi a minha visão da obra, mas mesmo que isto quebre, há ali qualquer coisa que está a falhar. E toda a gente viu a onda de ódio que isto gerou e tudo. Pronto, não preciso de voltar a isto. Mas também porque esta autenticidade pessoal conduziria a um certo relativismo exacerbado. Tudo pode ser fiel à subjetividade. É a tal questão que, se eu chegar aqui e errar completamente, digo, não,
Vocês é que estão errados, porque isso foi a minha visão da obra. Mesmo que eu toque barra, sim. Pronto, foi a minha visão da obra. O que é que vocês vão dizer? Isto é um exagero enorme, enorme. É muito simplista, eu sei. Pronto. E depois aqui entra um filósofo, musicólogo, muito atual, chamado Julian Dott, que afirma que os intérpretes devem ser valorizados quando desaparecem em público, propondo então a autenticidade interpretativa. Isto porque a autenticidade pessoal até pode ser a solução em muitos estilos, como o jazz, com a improvisação, tudo isso. Mas na música erudita ocidental, e mesmo na música pop, rock, o intérprete procura representar a obra e não a si próprio. Portanto, apesar de uma aliança entre a autenticidade histórica e a autenticidade pessoal, que são estas duas, de respeito à criação da obra e respeito ao intérprete, atenuarem um bocadinho as fragilidades do conceito, acabam por se acumular. E isto torna-se complicado. E daí, oi, já ia contra o piano. Dott diz que o intérprete deve ser fiel à obra, não ao contexto de composição, não a si próprio, mas à obra. E então já temos aqui três patamares. Espera os três. Esta essência da obra não necessariamente está representada na partitura. E depois o Dott tem uma... Ele é platonista na ontologia musical, na medida que ele acha que a obra existiu antes de ser criada. Pronto, é complexo, já começa a ser rejeitável, mas tem pontos importantes. O intérprete deve ser fiel à obra, desvendando o seu conteúdo musical através da apresentação da sua visão pessoal. E, portanto, há um intérprete chamado Glenn Gould que, embora Dott afirme com todas as letras que Gould é o mal que há na autenticidade pessoal, Gould deixou os palcos para se focar no estúdio e para dissecar, o estúdio permitir-lhe dissecar as obras. E então eu proponho que ele até é, na verdade, o auge da autenticidade interpretativa, desta autenticidade proposta pelo Dott. Mas também não está certo, também não está totalmente correto, porque Dott tenta libertar-se das idiosincrasias, dos egocentrismos, do intérprete e da ingenuidade histórica. Certo. No entanto, a própria análise da obra enquanto estrutura sonora também não é objetiva. Então, vamos voltar aqui aos três patamares. Isto é, o exemplo que eu vou dar é muito simplista, mas eu acho que foi o que eu pensei para explicar hoje e acho que explica bem. Imaginemos um prato de esparguete à bolonhesa. Muito simplista, sem dúvida. E tem muitas falhas, aviso já. Mas imaginemos um prato de esparguete à bolonhesa. A autenticidade histórica do prato de esparguete à bolonhesa seria procurar o esparguete italiano, aquele feito verdadeiramente ali. Eu tinha que fazer o esparguete naquelas máquinas de metal. Pronto, tinha que ir uma boa carne também, molho feito à mão, etc. Pronto. A autenticidade pessoal... Vamos pela autenticidade interpretativa. A autenticidade interpretativa... Não, a autenticidade pessoal. A autenticidade pessoal seria... Eu fazia, pegava em qualquer esparguete, partia aos bocados, punha a cozer, depois punha a carne, qualquer que fosse, e ainda juntava alcaparras, cogumelos e tudo. E ficava uma esparguete à bolonhesa minha. Era autêntica a mim. Mas se calhar aí começa a dificultar o conceito de esparguete à bolonhesa. Depois o Dott entraria. A autenticidade interpretativa na esparguete à bolonhesa seria: eu até posso usar a esparguete da marca nacional. Parece-me bem. Também posso usar a carne comprada no Pingo Doce. Também posso usar o molho de tomate e tudo isso.
há uma certa fidelidade à obra. Mantém-se. Mas também está um bocadinho pegado ali a uma certa objetividade que também não é positiva. E a outra, claramente, alcaparras, há ali qualquer problema que vai contra a ideia de espargueta à bolonhesa. Então, em oposição às várias teorias da autenticidade, estas três que eu apresentei, eu considero que o valor de uma interpretação não tem na autenticidade um bom critério. Mas é exatamente pelo que eu apresentei há pouco. Porque apesar de as teses de Kivi e Dodd atenuarem a autoridade do conceito, ele continua a remeter para um determinado original, seja um ideal histórico, seja o intérprete, seja a obra. Mas o valor de uma performance é irredutível a este esquema de remissão, porque não é possível uma falsificação da obra musical, tudo isso. Então, eu acredito que a obra musical funciona, na verdade, como um gerador de novas versões de si mesma e cabe ao intérprete renovar a sua existência. E o intérprete deve demonstrar ao ouvinte a relevância de apresentar a obra. Porquê é que eu estou a tocar em 2026 Bach, sendo que o Bach morreu em 1750? Porquê? E isto parece muito vago. E então eu baseei-me em dois teóricos. Agora sim, o Adorno é este. Ele na outra foto estava de óculos. Ele está sempre muito assustado, mas é o Adorno. O Adorno, na sua teoria estética, uma citação que nem sempre parece que é a opinião dele, mas esta foi retirada da teoria estética. O desenvolvimento das obras é a sobrevivência da sua dinâmica imanente. O que as obras dizem através da configuração dos seus elementos significa, em épocas diferentes, algo de objetivamente diferente e isso afeta, em última análise, o seu conteúdo de verdade. Era o que eu estava a dizer em relação à percepção dos ouvintes, por exemplo, que, em épocas diferentes, o conteúdo de verdade muda. E então eu fui buscar outro ensaio de Friedrich Nietzsche, que tem este bigodaço, que é irreconhecível, com o seu ensaio sobre a utilidade e desvantagem da história para a vida, que divide as formas de olhar para a história em três partes, é tripartida. Uma primeira é monumental, a história como um modelo a imitar. E isto vemos em muitas campanhas políticas, está presente em todo o lado. A antiquária, que é o passado venerado apenas por ser passado. E, por fim, a crítica. A história crítica é exatamente o questionamento e o relacionamento, a reavaliação de tradições, permitindo a libertação do passado. E Nietzsche, ao contrário do que possa parecer, não rejeita a história em si. Mas esta pode se tornar uma limitação, pelo que o seu valor deve ser questionado constantemente. Este ensaio deve ser aplicado a tudo. E, na minha opinião, claro. E há sempre esta visão de olhar, está presente em todo o lado, a história como algo monumental, como algo... O passado é que era, o passado é que foi bom, temos que olhar sempre para o passado, voltar ao passado, aí é que vivíamos bem. Ok, isto eu vou chegar a uma boa conclusão. O passado deve ser interpretado criando uma nova relação com que se relacione, que se torne valiosa para o presente. Portanto, ao invés de traduzir as intenções do compositor, por que não readaptá-las, recriá-las, ajudá-las na sua ressurreição? Porque estamos a tocar uma peça de há 200 anos. É a mesma pergunta. As performances não têm de passar por uma tentativa de regressar à origem, mas devem corresponder a uma análise ou reinterpretação no presente, porque o intérprete participa numa contínua recriação da obra. A obra não é algo fixo. A obra necessita de ser interpretada e é, a cada momento, uma nova versão de si mesma. E, portanto, eu vou mostrar agora um exemplo da Opéra de Paris, Lizine Galante, agora não me safei do francês, de Rameau, apresentada em 2018, se não estou em erro, e vão perceber o ponto.

A música barroca, para espanto de muitos espectadores e críticos, parece casar na perfeição com o estilo de dança e pop. E poder-se-ia dizer, ah, mas isto trata-se meramente de uma tentativa de modernizar o passado. Mas também se pode entender ao contrário, que é o passado que afeta o presente, que permite-nos olhar para o hip-hop de forma diferente. Não necessariamente, às vezes é muito mal visto o hip-hop, outras vezes é muito bem visto, e aqui há uma fusão que é muito positiva. E então, o uso do conceito da autenticidade na música, seja em que registro for, eu aqui fiquei no registro erudito porque é a minha área, mas poderia ser aplicado a qualquer outra. Sugiro que uma determinada interpretação possa ser mais adequada por referência a um qualquer original, mas deixa intocável esta questão da pertinência, a tal razão de tocar uma determinada obra musical no presente, porque o que está em análise na avaliação de uma performance não vai muito além da conformidade com um tal modelo correto. Joga-se pela capacidade de dialogar com o contexto histórico ou social em que se realiza. E então não se avalia pela fidelidade a um padrão, mas pela vitalidade da relação que estabelece com o tempo em que é criada. O intérprete não... O papel do intérprete não é dizer a verdade. Isso não estamos a falar de falsificações. Não é dizer a verdade, o papel do intérprete. O seu papel é fulcral na conclusão da obra, pelo que mais do que a fidelidade à intenção ou ao contexto, deve ser fiel à tarefa do compositor. À tarefa, não ao compositor, que é a relevância de apresentar aquela obra no presente. Isto não quer dizer que eu considere que devemos modernizar à maluca todas as peças. No entanto, não me faz sentido dizer que Bach só pode ser interpretado no cravo, quando temos também este instrumento lindíssimo. O ponto principal, então, é que eu não acho que seja essencial tocar exatamente as obras como foram escritas, mas é possível mudar muita coisa e manter a sua essência. E a sua essência não necessariamente tem a ver com notas, mas com todo o âmbito musical, e pode mudar muito ou pode perder tudo, claro, também. E para concluir este problema, eu vou tocar um excerto do estudo 5, Opus 8 de Scriabin, e eu estou a tocar o estudo a uma velocidade muito mais lenta, ou vou tocar o estudo a uma velocidade muito mais lenta do que o que Scriabin propôs. E depois digam-me se acham que eu fui inautêntico ou não, porque eu posso já revelar os dois motivos. O primeiro, eu acho que assim revela a verdadeira essência da obra. A verdadeira, estou a usar outra vez a verdadeira, mas é problema. Mas eu acho que assim revela a essência da obra que pode torná-la valiosa para apresentar estas harmonias. Segundo ponto, a velocidade que o Scriabin propõe é absurda. É absurda porque aquilo é para imortais. E eu, infelizmente ou felizmente, sou um mero mortal. Portanto, estudo 5, Opus 8 de Scriabin, só um excerto também, e é isso.

0: Qual é a imagem criativa do intérprete, então? Alguém quer acrescentar alguma coisa? Eu acho que o que foi dito vai um bocadinho de encontro. Pronto, alguém mudou de opiniões, alguém achava que o compositor devia ser respeitado e agora se calhar já tem mais dúvidas. Alguém quer acrescentar alguma coisa?
1: Não, eu vou buscar exemplos que são o seguinte. Cá um bocado, Gustavo. Portanto, estava a dizer. Realmente o Bach, quer dizer, e se o Bach conseguisse, pudesse fazer uma viagem, um regresso ao futuro, e pudesse dizer qual das interpretações é que respondia mais à sua essência? Essa hipótese não está disponível. Quer dizer, por isso é que eu vou à música não escrita. Para buscar um exemplo. Em 1994, uma banda chamada Nine Inch Nails criou uma música chamada Hurt. E em 2002, Johnny Cash fez uma versão do Hurt. Passado algum tempo, a banda original veio dizer que a versão de Johnny Cash era melhor e expressava mais autenticamente o que eles pretendiam transmitir com a versão original. Que é uma coisa extraordinária. Quer dizer, nós não podemos ir buscar o Bach a dizer o que ele pensa, mas temos estes exemplos curiosos. E agora vou dar outro, que é um bocado brincadeira. Eu gosto muito do Smiths. E há uma música do Smiths, I Know It's Over, que eu julgava que era uma música extraordinária. O Morris é fantástico, com aquela forma de interpretar dele, parece que vai morrer logo a seguir, e essas coisas, Ever Knows, I'm Miserable Now. Mas depois o Jeff Buckley faz uma versão do I Know It's Over, que eu estou convencido, o Morrison nunca reconheceu como melhor, porque o Morrison nunca reconheceria como melhor nenhuma versão que não fosse a dele, não é? Porque tem um efeito muito, muito especial. Fui buscar estes dois exemplos porquê? O primeiro, o autor, os criadores reconhecem que aquilo é que podemos chamar de essência, e o conceito é, enfim, é problemático logo à partida, a essência da sua música está melhor expressa na versão que não é deles. E uma outra, em que um ouvinte, neste caso eu, ouve a versão original, e ouve, neste caso do Smith, e a versão do Jeff Buckley, e eu digo assim, a versão do Jeff Buckley é mais essencialmente o Smith do que eles próprios fizeram. E, portanto, eu acho que isso tem a ver com o que estavas a dizer. E pronto, só quis ir buscar este exemplo. Nós não podemos ressuscitar o Bach para dar a opinião sobre a interpretação das suas obras, mas há músicos atuais que o fazem.
2: Eu posso dizer uma coisa?
1: Diz.
2: Mas há aí um paradoxo. O exemplo que deste é uma coisa muito interessante. Quando falas dos Nine Inch Nails e do exemplo com Johnny Cash, e disseste que eles próprios reconheceram que a interpretação de Johnny Cash é mais autêntica, tendo em conta aquilo que eles pretendiam. Repara que utilizaste a noção de autenticidade.
1: Sim, sim, claro. Sim,
2: ou seja, aproxima-se mais. Sim. Portanto, a ideia de que ele fez uma interpretação que tentou aproximar-se mais daquilo que estava na mente deles. Exato. Portanto, está-se aí a pressupor, mais uma vez, a ideia de que a autenticidade é uma coisa.
1: Não é uma coisa
2: valiosa em si.
0: Aqui é mais no dote.
1: Aqui é mais a intencionalidade do. A Sim. intencionalidade do músico, o que é que ele queria expressar, o que é que ele queria.
3: Não conseguiu e outro conseguiu.
1: E que reconhece que aquele outro conseguiu melhor do que aquilo.
2: Sim, sim.
1: Que é uma coisa extraordinária. Portanto, o que também parece ser consistente com essa com a teoria platónica de que falaste. Segundo a qual parece haver uma.
0: Sim.
1: A música do. Da banda não era de facto deles.
2: Exatamente.
0: Sim, era deles.
1: E quando o Johnny Cash faz a sua interpretação, não faz a interpretação da versão deles.
0: Faz da obra.
1: A interpretação de qualquer coisa que é para existir.
2: Mas há aí uma diferença interessante entre isso e a música clássica. Estava ali. também a dica que deu ali é que, no caso da música pop rock, os compositores de música pop rock não escrevem as músicas numa partitura, simplesmente tocam, gravam e aparecem. Portanto, não há um conjunto de instruções como tinha um compositor. Há compositores que eram obsessivos na quantidade de instruções que punha na partitura.
0: Sim.
2: Há anotações, há partes, etc.
0: Eu não ia falar disto, porque senão não tinha tempo. Portanto. Mas há uma entrevista do Boulez, que foi um compositor, pronto, algo polémico, que ele diz que numa das peças dele, que era a Structures, uma coisa assim, na primeira, ele procurou exatamente ser milimétrico, ser um mini computador. E pronto.
2: Exatamente, mas lá está. Na música pop, que não há nada escrito. O que é escrito? É um testamento do autor.
0: Sim, exato.
2: Isto seria assim.
0: Exato.
2: E portanto, afastar-se dali é provavelmente afastar-se da intenção do autor. Na música pop, quer dizer, o autor não tem instrução nenhuma. Apresentou simplesmente a música. Bom, e aí há uma maior margem de liberdade para criar, se seguir. E isto, quando mesmo, as vantagens da música pop.
1: Sim, é verdade. Há uma maior liberdade desse ponto de vista, mas também é curioso que, a partir do momento em que, não havendo partitura, em que, isto é uma interpretação, digamos, quase assumidamente psicológica. Quando nós ouvimos uma música pela primeira vez, de algum modo, a versão, a interpretação que nós ouvimos pela primeira vez, funciona, isto é uma analogia, funciona como se fosse uma partitura. Portanto, neste sentido. É por isso que quando nós ouvimos uma versão muito diferente daquela a que estamos habituados, nós achamos que há qualquer coisa de errado com aquilo. Portanto, a gravação que nós ouvimos, seja num disco, a gravação que nós ouvimos de uma música funciona como se fosse uma partitura. E depois, quando nós ouvimos uma outra versão, assim, não, isto não é nada. Aliás, não sei se já vos aconteceu. Às vezes acontece com a mesma banda, porque nós ouvimos N vezes a versão de estúdio.
3: Depois faz uma interpretação diferente.
1: E depois ficamos desiludidos com a versão ao vivo. E sentimos que não é aquilo. Eles não. Eu vou dizer uma barbaridade. Quase que nos apetece dizer: vocês não estão a ser autênticos. Vocês não estão a testar a vossa música. Não é? Não é?
0: Então.
1: Agora vê, se for uma versão original, que nós ouvimos uma série de vezes, e depois vamos ouvir uma outra. E quando aquela que ouvimos, vamos enfrentar aquela natural sensação de estranheza, e quando nós ouvimos uma segunda versão e sentimos, que foi o que aconteceu comigo com o Jeff Buckley em relação à música de ciência, e sentimos que esta é a versão mais autêntica e não é de quem a criou, é uma coisa absolutamente extraordinária. Mas isto tem uma dimensão altamente subjetiva, tem a ver com aquilo que, portanto, o Gustavo aqui referiu, que é a experiência que nós temos, as músicas que já ouvimos, e tudo isso vai interferir na forma como nós percepcionamos, não é?
0: A sua intervenção foi perfeita, porque assim parece que foi planeado o que eu ia dizer. Portanto, vamos agora falar de gravação. Porque o professor, eu pedi ao professor para falar de gravação e então foi o combinado. Então, a gravação altera a natureza da música. Já falámos há bocado que pode questionar a materialidade. Eu acho que não questiona essa efemeridade. Mas importa destacar a obra, claro, de um filósofo chamado Walter Benjamin, integrante da Escola de Frankfurt, que, no seu ensaio muito popular, A Obra de Arte na Era de Sua Reprodutibilidade Técnica, ele não aborda a música, mas aborda a fotografia, e é interessante aplicá-la exatamente à música. Portanto, por um lado, a cópia, como qualquer cópia artística, permite o encontro, a cópia neste caso é técnica, pelo meio da fotografia, permite o encontro com quem a apreende. A obra coral deixa de poder ser ouvida exclusivamente na sala de concertos e pode ser ouvida num quarto. E a cópia é democrática. E por isso eu vou mostrar primeiro um excerto de um filme que provavelmente vai ter que estar assim no máximo.
4: The original is only a reproduction of the beauty of the girl in the picture. And she's a real original. And I suppose if you look at it like that, then even the Mona Lisa is a reproduction of La Gioconda. And that's not her. You think that's original? Or do you think it's Leonardo just asked it's not like that?
0: Portanto, isto é o filme cópia certificada de Abbas Kiarostami, que um crítico de arte inglês, James, mostra-se favorável à cópia artística, porque considera exatamente capaz de aproximar o espectador do original, chegando então a afirmar durante a apresentação do seu livro: esqueçam o original, arranjem uma boa cópia, é mais que suficiente. Mas Benjamin reconhece um outro ponto, que a reprodução faz atenuar a aura. A aura é um conceito que voltou agora à tona às vezes nas redes sociais. Pessoas com aura, José Mourinho tem aura. Mas para Benjamin, esta aura é uma singularidade, unicidade da obra de arte. E no caso da música, voltamos à mesma questão, porque a gravação não registra a obra, registra a interpretação da obra. Porque, como vimos nas artes holográficas, a falsificação é impossível, porque o original é toda uma questão muito que não existe, pode existir antes. Enfim, o que é necessário é uma instanciação posterior à criação. O original, então, que a gravação reproduz, é a interpretação. E o original é a tal experiência aqui e agora que temos quando, se eu fotografar um quadro, como fotografei, como mostrei há bocado, no caso da música é determinado concerto. A aura do concerto, no entanto, é totalmente irrecuperável, porque a aura passa do objeto para o acontecimento. Isto é, se eu quiser experienciar uma pintura de Dalí, posso ir a um museu, a Barcelona, e tenho lá, consigo experienciar a aura da pintura. Mas se eu quiser recuperar a aura do concerto dos Queen em Live Aid, é impossível, não dá. É impossível, eu não consigo voltar a 1985, senti qualquer coisa. Portanto, acaba por voltar à tese de Jan Kelevits, porque enquanto que a distância que a cópia fotográfica anula é espacial, a cópia fonográfica é temporal e, por consequência, intransponível. Na música, e depois há esta distinção entre a música ao vivo e a música em estúdio. Porque na música ao vivo a peça é interpretada do início ao fim, mantendo-se a tal dimensão drástica que já falámos, que pode alguém gritar, pode alguém tossir, pode um bebê começar a gritar por todos os lados, a chorar, a espernear-se. E esta é a aura do concerto. Mas nada. Isto vai de encontro ao que uma filósofa musicóloga diz atual, do século XXI, Carolina Abad, que é: nenhuma gravação consegue reproduzir a dimensão imprevisível da aventura que é um concerto de piano. E o caso complica-se com a gravação em estúdio, porque, como Gould dizia, ou Gould, permite dissecar a obra. E para explicar esta ideia, vou mostrar um excerto do filme Bohemian Rhapsody, porque há um excerto.
5: My nuts feel like they're in my chest right now. Are we done?
6: That's it.
7: I am a poor boy, nobody loves me.
8: He's just a poor boy from a poor family. Pushing through his life from his monstrosity.
0: Então, na gravação em estúdio, o intérprete está protegido de toda a dimensão drástica que o concerto ao vivo não permite. E, além disso, pode haver esta montagem de secções e partes. E a gravação altera, então, o modo como nos relacionamos com a arte, e isto pode ser positivo. E é aí, que Benjamin entra também. Mas no caso da gravação em estúdio, a aura benjaminiana também se bifurca. Porque, por um lado, temos a tal aura do próprio evento que se perde, mas também pode-se falar numa aura da própria obra que se perde ao reproduzir só por partes e depois juntar. Há toda uma complexidade do conceito de aura que, no entanto, é sempre positivo para Benjamin. E porquê? Porque... Passei a página só porque sim. Porque a emancipação permite a emancipação da obra de arte da experiência parasitária do ritual. Ou seja, do contexto, da tradição. E pode colocar o original em situações que nem o próprio original consegue atingir, fazendo então justiça ao potencial transformador da arte. No caso da pintura, isto é bastante evidente. É aquelas sweatshirts com estampagens do Van Gogh. Pronto. Na música, eu trouxe um exemplo que também acho que mostra bem o que...

0: Ok. Além desta possibilidade de afastar a música do ritual, ele nota que eu posso passar a ouvir uma missa enquanto género musical, em casa. E assim, a possibilidade de ouvir uma missa não é inferior à de ouvir uma sinfonia. Isto ele diz mesmo, isto é mesmo palavras dele. Porque eu acho esta tese fascinante, porque a missa enquanto género musical insere-se no ritual católico e com esta retirada que depois se estendeu, etc., não é necessário eu estar presente no ritual católico para ouvir uma missa. E, portanto, a reprodução faz também alterar o estatuto e a função social da arte. Então, pequeno debate. Agora tem que ser pequeno, porque já começa a ficar tarde. Mas se alguém quiser dizer alguma coisa a propósito, se a gravação é positiva, vantagens ou desvantagens, se a gravação é positiva porque permite o acesso e retirar do ritual, ou se acham que é só negativa porque a experiência verdadeira e autêntica também é estar no concerto e tudo isso. Alguém quer dizer alguma coisa? Não? Então... Não, mas a leitura errada às vezes de Benjamin é exatamente essa, é dizer que ele fala da aura para dizer que a aura torna a obra de arte pior, é exatamente o contrário. Ele vê o declínio da aura como ótimo para ele, está no texto dele. Dá a entender exatamente que o declínio da aura é perfeito para a obra de arte.
1: Sim, mas mesmo anterior ao declínio da aura, se fala, o que é que é isso da aura? O que é que isso quer dizer?
0: Mas isso tem a ver com...
1: O conceito da aura acho que é completamente okay. Inútil para a obra de arte.
0: Sim, sim. Não, okay. Não vou dizer que concordo absolutamente, mas vou fazer advogado do diabo neste caso, que o conceito de o Benjamin tem que se introduzir necessariamente na escola de Frankfurt, que era uma escola contra a massificação da sociedade.
1: Da Adorno, por exemplo.
0: Exato. E então, o conceito da aura é exatamente esse. O que ele pretende dizer com a aura é que o que era único passa a ser de toda a massa e antes era só de um grupo de restrito, ou seja o que for. E tem a ver com isso, mas não é negativo. Ah, desculpa, olha lá. Há ali uma intervenção, mas... Alguma coisa a dizer? Desculpa, é.
2: Na minha opinião, eu acho que a gravação é positiva para a autenticidade e a aura do objeto. No sentido em que eu, por exemplo, toco guitarra e eu beneficio sempre de uma gravação minha para chegar à autenticidade daquilo que eu quero que se fosse.
0: Sim.
2: Até porque, não sei se já vos aconteceu, na verdade estamos a falar, queremos fazer uma apresentação, gravamos. E depois quando vamos ouvir, pensamos, não era nada disto que eu queria dizer, não era nada disto que eu queria transmitir. Por isso eu acho que a gravação, ouvirmos a nós próprios, exatamente viram em conta aquilo que tu disseste, para tentares ser melhor.
1: Conseguires ultrapassar-te e saberes que é mesmo aquilo que tu queres transmitir. Eu acho que a gravação é importantíssima para isso também. Até porque no momento da performance há muitas coisas a acontecer.
0: Sim.
1: Interiormente há muita coisa a acontecer que nós não temos toda a percepção.
0: A
1: gravação, mais do que isto, mais do que, é muito importante porque permitiu uma autêntica revolução artística e estética.
0: Exato.
1: Isso, sim.
0: É isso? Porque muda a forma como nos relacionamos com a arte.
1: O arte, aliás, a música tornou-se muito mais complexa. A escola de Viena, a segunda escola de Viena, isso tornou-se muito mais complexa porque começou a haver gravações. Porque, por exemplo, nas óperas, as áreas, aquelas partes muito bonitas, eram partes que eram fáceis de memorizar, para ser cantáveis e para as pessoas terem na memória. Se nós temos gravações, podemos fazer melodias mesmo muito complexas que não precisamos de as compreender à primeira, precisamos repetir audições para tentarmos aderir à melodia. Isto foi o que aconteceu. Há um musicólogo que tu conheces com certeza, Owen Goodall, que diz que há quatro quatro momentos, quatro descobertas fundamentais na história da música, que revolucionaram a música. A primeira foi por Jacopo Peri, a invenção da ópera. A segunda foi a afinação temperada de Bach. Portanto, permitiu uma afinação que não existia, foi inventada por ele. Permitiu muitas coisas que antes não permitia. A terceira foi precisamente foi a invenção do microfone e da gravação. O microfone, por exemplo, permite, podemos cantar quase a sussurrar, sem precisarmos de gritar. As pessoas vão à ópera hoje em dia, eu gosto de ópera, eu gosto de música pop, rock, indie folk, eu gosto de tudo. Mas eu ouço pessoas que me dizem, como é que tu consegues ouvir óperas? Se é só gritaria, sempre a gritar, é só gritaria. Porquê é que eles gritam tanto? Bem, eles gritam porque não tinham outro remédio, senão não eram ouvidos. Não é só por isso, claro, não é só por isso, mas é um aspecto importante. Cantavam em salas, precisavam ser ouvidos. Se tivessem microfones, provavelmente não cantavam, mas por outro lado também não conseguiam chegar àqueles agudos, em alguns casos, ou tinham que se afastar mais do microfone. Mas a música pop rock é toda filha do microfone. Sem microfone, não é? Quer dizer, nós pensamos na quantidade de bandas que quase sussurram ao microfone.
3: E a manipulação sonora, e a atividade à volta de uma manipulação sonora, não era possível antes e agora consegue-se fazer.
1: Isso sim, é um tratamento estético e artístico muito importante.
3: Pronto, para quem
2: está a causa.
0: Então, exato. Desta vez paguei a duas pessoas, portanto, adivinhem, vamos falar sobre democratização cultural. Portanto, isto foi tudo pensado e deu certo. Portanto, obrigado. É o último tema da noite, vou acelerar para não irmos todos para casa muito tarde, mas, portanto, obrigado pelas intervenções, a quem interveio. Então, o conceito de autenticidade promove, de certa forma, uma hierarquização numa cultura já hierarquizada e a gravação democratiza a cultura e a arte e permite a deslocação da arte do seu valor de culto. Ok. Mas não devemos aceitar, no entanto, que a gravação é suficiente para democratizar a cultura a todos. Ok? Porque derrubam as barreiras espaciais, apenas. Bourdieu, um sociólogo francês, afirma que os obstáculos ao acesso à cultura revelam ser de natureza simbólica e não material, ou seja, económicos, geográficos, etc. E as pessoas começam logo por discordar, e é normal, eu também discordei ao início, mas vamos por partes. Resumidamente, claro que não temos possibilidades de ir a concertos de ópera todos os dias, todas as semanas, são caríssimos, tudo isso. No entanto, a verdade é que há concertos gratuitos todas as semanas, em todo o lado, até em Portimão, e as salas continuam muitas vezes vazias. Até falámos isso há bocado ali no jantar, eu e o professor Paulo. Pronto, isto é um vício para sempre. E nenhum deles esgotam. Portanto, há aqui um problema intrínseco na sociedade. E como tal, eu vou usar como mote para a última discussão o tema que foi do momento há uns tempos.
4: I admire people, I admire myself, they want to talk to you about, hey, we got to keep 50 years alive, you know, we got to keep this genre alive. Another part of me feels like, if people want to see it, like Barbie, like Oppenheimer, they're going to go see it and go out of the way and be loud and proud about it. And I don't want to be working in ballet or opera or, you know, things where it's like, hey, keep this thing alive, even though
0: no one cares about this anymore.
4: All respect to the ballet and opera.
0: Ok. Então, aqui o problema é complexo. Nós vamos por partes. Será isto basicamente... vamos por partes. Será que a música erudita está verdadeiramente a morrer? Para quem não percebeu, o certo basicamente é o Timothée Chalamet, antes de ganhar de supostamente ir ganhar o Oscar. Há quem diga que foi por isto que ele perdeu. Há quem diga que foi por isto, mas nunca se sabe. Diz que não queria trabalhar em ópera porque isto está quase a morrer. Pronto. Eu acho que não precisa de cuidados intensivos como o Chalamet parece indicar. E também não quero entrar pelo debate se, de facto, um profissional da cultura dizer isto é complicado e se calhar chocar-me-ia menos se fosse o Trump a dizer isto. Polémico, mas acho que era mais expectável. Mas isto levanta vários pontos ao nível da democratização cultural, porque a música, independentemente do que se diga, erudita pelo menos, está carregada de hierarquizações. Por oposição a outras artes, acredita-se que é necessário conhecimentos teóricos para assistir, devido à língua diferente ou em rede, supostamente mais complicado, ou de música virtuosa. Pronto. Mas isto acaba por ser um preconceito cultural que é herdado, porque a música não deixa de ser uma arte que é ouvida e sentida. O capital cultural, estes conhecimentos, podem aprimorar a experiência, mas não é pré-requisito para ouvir a arte. Depois, há toda uma série de normas e etiquetas a cumprir. Não vou aqui dizer que não gosto de um concerto em silêncio, às vezes também me irrita, é normal, mas a verdade é que estas normas podem também afastar os públicos, bastante. E eu, por exemplo, fiz uma montagem que não está perfeita, mas eu gostaria de ver algo assim.

Pronto, aquilo, e depois a montagem ficou tão boa que aparece do nada a orquestra. Mas isto é, aquele cartaz, como viram, era para o Verdi. Aquilo que diz ali, que eu não vou reproduzir, era para o Verdi, que foi o autor, o compositor desta obra, ou não, se formos pela teoria platonista. E até há quem diga que na Gulbenkian chegou a haver um papel que era proibido tossir. Portanto, é algo. E depois há todo um discurso que esta é a melhor música porque vem do passado, que nos permite voltar ao ensaio do Nietzsche, porque é história monumental. Ai, ali é que se fazia boa música. Temos que voltar e só tocar. A partir de Beethoven é só ruído. Só ruído, esqueçam isso. Pronto. Mas os próprios compositores estão hierarquizados. Ou seja, Mozart é mais conhecido que Beethoven. Isto nem sempre... Beethoven, não. Mozart é mais conhecido que António Fragoso, que eu vou tocar. E isto nem sempre tem a ver com complexidade técnica, mas sim com as condições sociais em que se encontram. E isto acontece também com Robert Schumann e Clara Schumann, em que o Robert ficou mais conhecido que a Clara. E dizem que ela até era melhor que ele. Portanto, isto tem a ver com as condições sociais. E eu vou tocar uma parte do Noturno de António Fragoso, que foi um compositor português que morreu com 19 ou 21 anos, muito novo, mas deixou uma obra já bastante, relativamente boa e vasta para se ouvir. Portanto,

0: Portanto,
1: Fragoso é um compositor fantástico. Recomendo a todos ouvirem. Noturnos, prelúdios. É lindíssimo, tem influências de todos os lados, mas não ficou muito conhecido. Pouca gente o conhece. Claro que morreu cedo, tudo isso. Mas os próprios compositores, então, são hierarquizados. E, por exemplo, há outra que me irrita profundamente. Chega, por favor. Pronto. Portanto, isto também tem que ver com o tal mito do músico genial, mas importa relembrar que isto tem muito que ver com as condições sociais em que os músicos e os compositores se encontram. Pronto. Porque ambos, por exemplo, Beethoven e Fragoso, tanto Robert e Clara Schumann, são compositores exímios, mas apenas dois dos quatro ficaram verdadeiramente conhecidos. Depois, atualmente diz-se que a música erudita está em decadência porque supostamente é aborrecida. E eu acredito que na música erudita há um fenómeno parecido à culinária, que é as pessoas, sem ouvir, dizem: ah, não gosto. Ou pronto, ok. E só ouviram, se calhar, as playlists do Spotify de estudo, aquelas que juntam as músicas mais conhecidas. E, portanto, eu vim mostrar um bom exemplo que não é aborrecida.

Ok. Pensei que tinha mais um bocadinho. Não é necessário ir de fato para um concerto de música erudita. Isto pode parecer chocante e lá está. Eu gosto de às vezes ouvir um concerto em silêncio, claro. Mas será que este modelo vai sobreviver no futuro? Eu acho que aí a questão já se torna mais complicada, porque eu acho que não. Eu acho que este modelo não é, vai sobreviver no futuro, porque isto parece paradoxal, mas a música erudita é atualmente, pejorativamente, ligada às elites. Mas isto nem sempre foi assim. Ou seja, a divisão da cultura vem já do século XX. Matthew Arnold dizia que a cultura popular era semelhante à anarquia. Adorno considerava que a cultura popular podia levar à alienação. Pronto, tudo muito elitista. Enfim, toda a crítica que se possa fazer, e eu trouxe uma citação que é fantástica, de um crítico de cinema, não é crítico de cinema, é um crítico de arte, acho eu, do Hamel, que aparece mencionado no ensaio do Benjamin, que diz, cinema como, ele descreve o cinema como um passatempo para a relé. E agora é a melhor parte. Uma diversão para criaturas iletradas, miseráveis, gastas pelo trabalho, isto é a tal questão das massas, um espetáculo que não exige concentração, nem pressupõe qualquer capacidade de raciocínio, que não ilumina nenhum coração e que de forma alguma desperta qualquer esperança, a não ser esperança ridícula de vir um dia a ser estrela de Hollywood, de Los Angeles. Pronto. Independentemente se possa abordar, ai, a música erudita é mais complexa. Isto é uma citação elitista. É elitista. E isto vai também voltar ao ensaio do Nietzsche das formas de olhar para a história. Porque tudo o que é novo normalmente é rejeitado por haver uma ideia de história monumental que devemos respeitar, de voltar ao passado. Pá, é complexo, porque eu também, a maioria da música que eu ouço não é dos últimos anos. Mas mesmo assim não me ponho num

pedestal que a música que eu ouço é melhor que toda a outra. E isso é o problema que há em toda a cultura, às vezes. Portanto, cultura não é meramente a música mais erudita e nem sequer a música europeia. E isto é importante lembrar, porque eu hoje só me foquei, e vou continuar a focar-me, na música europeia. Sim, mas há toda uma vasta cultura por trás da cultura europeia, que também é música, que também é cultura. Cultura é um conceito bastante vasto, que, pronto, e por isso eu trouxe outra citação de um crítico de cinema, este sim, português, João Lopes, que diz: as ideias dominantes ensinam-nos que a edição do mais recente Saramago é cultural, mas um jornal baseado em escândalos e fat divers não é. Um concerto no Centro Cultural de Belém é cultural, mas um estádio de futebol com 80 mil pessoas não é. Um filme de Manuel Oliveira é cultural, mas a imagem de Teresa Guilherme num pequeno ecrã não é. Portanto, a questão se nós vemos tudo isto ou não tem muito a ver com questões de gosto e questão do nosso background social. Porque nós não podemos só dizer que a pessoa que vê reality shows é burra, ou sei lá o que quiserem dizer, porque há todo um background social, é toda uma questão muito complexa. E, mesmo na cultura popular, há hierarquias. Isto, na cultura popular, europeia novamente, e portanto, isto é considerado boa música popular.

o meu corte fantástico, como viram. Sim, isto é música, sim. Mas nós não podemos hierarquizar também a cultura popular, porque isto também é música e todos já nos divertimos a ouvir isto.

0: Escolhi a música com a melhor letra, como é óbvio. Portanto, podem ter complexidades diferentes. Ok, discutam isso à vontade. Mas não podemos fingir que nunca nos divertimos num bom baile a ouvir Kim Barreiros. Portanto, independentemente dos gostos, porque eu também tenho opiniões não favoráveis a certos tipos de música, claro, mas isto não deixa de ser bastante subjetivo, como estávamos a voltar. Então, e vocês perguntam, ah, porquê que então estás a tentar convencer-nos a ouvir música erudita? Isto também é subjetivo, claro que sim, óbvio. Não deixa de ser uma questão de gosto e vocês podem completamente contrariar. Também posso estar a colocar num pedestal que esta audiência, coitadinha, vocês, precisam de ser instruídos para a cultura erudita que eu estou aqui a expor. Mas não, não é nada disso. Simplesmente, primeiro é a minha área de estudo, claro. E depois, a música erudita é um campo vastíssimo com música para todos os gostos e que pode haver contaminação das várias áreas, e já lá vamos, mas não é de consumo rápido como a maioria das músicas hoje em dia. E além disso, choquem-se agora, preparem-se, podem gostar apenas de uma área de uma ópera e não gostar da ópera toda. É uma possibilidade. Pronto. Portanto, acredito que o cerne do problema exposto por Chalamet, o ator, está na falta de familiaridade da sociedade com estas práticas. E eu publiquei uma crónica no Público sobre isto e apareceram sábios a dizer: não, mas não sabes do que falas, porque a familiaridade, isso é mentira, porque ele até tinha uma avó que era bailarina. Ok, eu também, a minha mãe é arquiteta, eu não sou arquiteto. Eu não sou geneticamente arquiteto. Não funciona assim. A sociabilidade é complexa e, portanto, eu agora estou a estudar a Orquestra Sem Fronteiras, que é um projeto fundamental nesta alteração dos hábitos culturais dos públicos e da música erudita, porque primeiro quebram as barreiras materiais, logo para coisas. As geográficas procuram levar os concertos a vários sítios. Tem um projeto que é a Maratona da Orquestra de Bolso, que era como se viessem aqui a Portimão com um pequeno grupo e fossem tocar à Mestelheira Grande, à Alvor, à Figueira, sei lá, à Ladeira do Vau, etc. E depois os concertos são gratuitos. Portanto, as barreiras materiais ficam logo, pelo menos, diminuídas. Claro que nunca conseguem todo o território. Depois, quebram as barreiras sociais. Esta voz já vai começar a falhar. Os concertos são pedagógicos, com pequenas conversas no início dos concertos. E isto levanta o tal problema: será que a música é sentida? Porque é que precisamos de introduzir a música? E depois, a partir da própria análise da programação da orquestra, fiz uma lista de todas as vezes que um determinado compositor foi apresentado em concerto e concluí que os compositores do canon artístico, ou seja, os mais conhecidos, digamos, Beethoven, Wagner, esses, é um núcleo de pai 10, proposto por William Weber, aparecem em apenas 33% da lista. E, à parte desses, eles apresentam os compositores ou compositoras marginalizados pela sociedade e pela cultura erudita e toda essa cultura. O que demonstra também essa tentativa de não expor apenas um determinado capital cultural. E depois aproveitam-se, claro, das redes digitais para criar ligações com o público, podcasts, vídeos nas redes sociais, etc. Vou mostrar já um shirt do próprio Martim, que foi o fundador da orquestra.
1: Esta forma de arte não morra, temos de abrir as portas o mais possível e colocá-la em contacto com o mundo contemporâneo. Temos de mostrar às pessoas que estão espalhadas por aí, também podem vir aqui. Faz tudo parte do mesmo ecossistema. Não há problema em ir direto de um concerto de orquestra para a discoteca.
0: Portanto, a solução não é modernizar, mas é criar métodos, mecanismos, condições para o alargamento de públicos. E isto pode ser em qualquer estilo, como eu já disse há bocado. projetos educativos, aproximar o público das obras e dos intérpretes e retirar a música erudita da bolha em que vive atualmente. Portanto, se antes a cultura popular teve de se introduzir na cultura erudita, se calhar agora pode ser ao contrário. E o consumo pode estar mais massificado do que quando Adorno criticou. Sim, mas muito porque agora a paciência do público diminuiu. E a vossa também já deve ter diminuído desde há uma hora e tal atrás. Mas eu estou quase a acabar. Portanto, lance esta questão de visão da cultura com um último exemplo, que é, mostra este contacto que pode ser riquíssimo entre a cultura popular e a cultura erudita, com o Tico Tico no Fubá, interpretado pela Orquestra Filarmónica de Berlim, dirigido pelo Daniel Barenboim, que se calhar não está a dirigir, mas está ali presente.

Pronto, como viram, ele encostou-se. E agora, eu não tenho resposta para nenhuma destas questões que eu apresentei, fixa. Mas, quem sabe, daqui a uns anos volta por Timão para, com uma resposta para vos dar. E então, para terminar, vou agora tocar uma peça que toquei na primeira vez que o professor Carlos Café me convidou para tocar, quando eu estava em Lisboa, uma peça do filme Amélie. Não vou tocar toda.

0: Isto, como viram, é a dimensão drástica da performance. Foi de propósito. Obrigado a todos pela presença. Divirtam-se, sejam felizes.
1: Foi uma excelente noite de reflexão filosófica baseada na música. A mestria de Gustavo Silva sobre o tema Os Paradoxos da Autenticidade na Interpretação Musical. Infelizmente, fui obrigado a fazer cortes. O essencial esteve aqui. Agradeço a introdução feita pelo professor Carlos Café. A todos, muito obrigado e até para a semana, porque a cultura é pertinente.

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1: Bem-vindo à Queda dos Anjos. Iniciamos com High of the Tiger, um dos temas de rock mais icónicos da história, lançado em 1982 pela banda norte-americana Survivor. Escrita por Frankie Sullivan e Jim Patrick, a música foi encomendada por Sylvester Stallone para servir como tema principal do filme Rocky 3. O tema alcançou o topo das tabelas mundiais e tornou-se um hino intemporal de motivação, superação e resiliência. Eye of the Tiger, são os Survivor.

primeira sequência para Survivor, David Bowie com Let's Dance, Violent Femmes com Blister in the Sun. Estes são os Foreigner com Cold as Ice. Todas as texturas do rock aqui na tua rádio. Esta é a Queda dos Anjos. Seguimos em frente nesta edição.

0: Última sequência para Loverboy, Strike Zone. Passaram por aqui também The Cure com Friday, I'm in Love, ZZ Top, Gimme, Hollow Your Lovin'. Este Sunglasses at Night de Corey Hart. Todas as texturas do rock comigo, Zavial, aqui na tua rádio. Mais um sucesso das pistas de dança, agora para Midnight Oil e o tema Beds Are Burning.
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Anjos, The Cars com Heartbeat City. Para concluir esta edição, vamos terminar com Talking Heads e o tema Wild Wild Life. Voltamos para a semana com mais texturas, todas as texturas do rock aqui na tua rádio. Eu sou o Zavial e esta é a Queda dos Anjos. Ficamos com os Talking Heads e o tema Wild Wild Life.

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Uma hora. 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